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1: 93.
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1: 9:33.
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3: 9:39.

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1: 10 e 2.
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15: 10 e 6.

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9: 10:38.

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3: 11:16

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2: 11:48.

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2: 4 e 1.

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5: 5 e 8.
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1: 5:32.
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3: 5:39.

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Tanta chance pra tomar? 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
1: 6 e 6.
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13: 6 e 13.

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1: 6:26.
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11: 6:40.

0: 6:51.
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0: 6:51.

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1: 7 horas.
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0: 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Agora, 7:00 da manhã, horário de Brasília. Já estamos na manhã de quinta-feira, 3 de setembro. 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
1: Fala, Renato.
2: Ah, chegando e dando bom dia, né? Dando bom dia mesmo, nesse dia maravilhoso. Hoje, 3, já estamos andando, né? 3 de fevereiro, o tempo não para, né? É, o tempo hoje nem anda mais, né? Que já o tempo passa devagar, coisa nenhuma. Agora é a velocidade da luz, né? E às vezes a gente nem acompanha. Quando acorda, já anoiteceu, dormiu, já acordou e vamos que vamos. É, vamos então ao nosso Salmo número 23. O Senhor é meu pastor. Ele dá tudo de que preciso. Ele me leva aos pastos de grama verde, macia, para descansar. Quando sinto sede, Ele me leva para as riachas de águas mansas. Ele me devolve a paz de espírito quando me sinto aflito. Ele me faz andar pelo caminho da justiça, por amor do seu nome. E mesmo que eu ande pelo vale escuro, onde a morte está bem perto, continuo tranquilo e não sinto medo. Que a sua vara e o seu cajado me protegem. Prepara um banquete para mim na presença dos meus inimigos. O Senhor me recebe como convidado de honra, ungindo a minha cabeça com óleo e faz o meu cálice transbordar. Eu tenho absoluta certeza que a sua bondade e sua misericórdia me acompanharão todos os dias da minha vida. Sim. Eu viverei na presença do Senhor para sempre. Amém. Começa agora o programa Liderança Pessoa no Horário Visão Geral.

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1: Ah, eu estou dizendo assim, bom dia, mais bom dia meu, que eu sou Jacuí, bom dia minha querida Berimbau. Você que está acordando, você que está caminhando, você que está de bobeira sem fazer nada, né, nessa preguiça, joga água da cara, tira esse remelador e vamos para a vida. Vamos para frente, que atrás vem gente, fica aí de bobeira, né? Tá bom, viu, que fica parado é poste, sem luz, pior ainda. Eu estou avisando, viu, se mexa, certo, produza, certo, e alguma coisa sempre para fazer. É, bom dia papai, bom dia mamãe, bom dia titio, bom dia tia, bom dia vovô, bom dia vovó, bom dia meu irmão. Bom dia, minha irmã, meu amigo e minha amiga. Bom dia, Constância de Aquino, minha querida Berimbau. Essa cidade que pulsa, que caminha com suas próprias pernas, né? Isso é interessante, né? Porque aqui tem um veio, né? Um veio, sabe de quê? Do empreendedorismo, né? Empreendedorismo é ouro, né? Porque é o empreendedor que faz a sociedade se mover, certo? O Estado só faz cobrar imposto, tomar de sua mão que produz, quem trabalha, certo? Tirando o couro da gente, né? O Estado é isso, O Estado é imposto, sempre foi aí na história, né? Momentos melhores, momentos piores. Agora mesmo a gente está vivendo um momento terrível que a gente não pode nem respirar o ar puro, que olha aí, parece que vai ter que pagar imposto. É complicado, viu, gente? Mas é esse povo que faz a labuta, que faz a vida, que constrói a riqueza aqui do município de Constância de Aquipe, né? Tem aí uma parte aí que é Babaúvo, X9, Cagoete e blém, blém, blém, blém, adora pegar o cinto, blam, blam, blam, blam. É, mas é a minoria, né? Essa é a minoria que gosta de mamar e não faz nada para a sociedade. São de suga, né? Só fazem zoada e tirar. E zoada de vez em quando. É. Eu não conheço esse tipo de gente, não, é? Ah, tá bom, né? A você, meu amigo, minha amiga, que está agora aí, ó, dirigindo seu carro, que está nos dando aí essa carona, mas muito obrigado, gratidão. Deus abençoe todos vocês, que vocês sigam em paz ao destino que você tiver de ir, ou está indo, ou for, tá bem? Mas forte abraço mesmo, nós estamos juntos e misturados numa sequência de que vocês já conversaram com Deus hoje? Vocês estão me ouvindo? Pare aí, você já conversou com Deus? Você tirou um minuto para agradecer mais um dia que Deus está nos dando, que essa é a riqueza da vida? É a vida. A riqueza da vida é a vida. O resto são penduricados, acessórios, ou acessórios, como vocês quiserem, né? Mas que não funciona. Funciona é você, tá? Ter uma mente boa, limpar essa mente, ver o que está acontecendo, conversar, se precisar orar, rezar, como você quiser. Inclusive, não precisa ter padrão de, ah, porque eu não sei. Não, todo mundo sabe orar, todo mundo sabe rezar. Sabe? Naquela hora que você concentra, que você busca Deus e sua mente está limpa, você já limpou sua mente, né? Jogou no lixo, no seu cérebro, que não é o eletrônico, né? Aquelas coisas que... Não, gente. Certo? Vamos que vamos pensar de forma que... Solução do que resolver e buscar forças em você e Deus vai te ajudar. Não vai deixar você órfão. Não deixa seus filhos nunca órfãos. Agora vocês abandonam então. Então você não tem condição de estar segurando pela mão. São muitas mãos para se segurar, gente. É, então, ó, faça a sua parte. Faça a sua parte, aquela história que eu te ajudarei, não é? Então, vamos tocando a vida, né? Dizendo assim, ó, aí, ó, você que está trabalhando, você que está acordando, já falei, você que está no comércio, você que é do comércio, esse comércio que pulsa aqui na nossa região, muito forte. A indústria pulsante também, aí, ó, trabalhando a todo vapor também, né? E você que, ó, que faz seu aguia, seu dia, né? Na sua balabuta de sair para poder cada dia pegar seu pedacinho aí para poder levar para casa e comprar seu pão para as crianças. Olha, gente, que bacana. Tanto homem como a mulher, que hoje existe uma parte muito da família que a mulher exerce essa função, né? De pai e de mãe. Ela que busca o sustento. Porque eu tenho um bocado de homem safado, vagabundo, que gosta de fazer filho, mas não gosta de custear a despesa do filho. Não é homem, pô. Homem que é homem, ele custeia suas responsabilidades, tá? Mesmo com suas dificuldades, está presente. Porque, pô, afinal, a criança não tem nada a ver com você, rapaz. É? Então aí, ó, voltando aí, dizendo assim, ó, obrigado. Obrigado a abrir seu lar, né? Né, dona Teté, tomando seu cafezinho, como sempre, de longas datas, nosso ouvinte, bem na dela, né? Que figura maravilhosa. De vez em quando ela vai pro sítio da filha dela, passa lá, tomar um cafezinho de manhã diferente, né? Que a filhinha faz, né? Hein? Hein? Diga aí. Oh, que bacana, né? Isso é bom demais, essa relação humana do carinho, do amor, da aproximação entre os seres, né? Porque estamos precisando muito disso, do amor, que o ser humano está complicado. Não tem. Tem amor, a maioria não tem amor a ninguém, não. Não tem amor nem a si próprio, tanto que se autodestrói, né? De uma forma negativa, achando que está numa boa. Meu amigo, minha amiga. Quando se morre, não se leva nada. E se deixa muita coisa, muitas vezes deixa muita briga, desavença entre os herdeiros e os. Cadê o meu? É terrível o ser humano, viu? Também não são todos, não, né? Uma parte. Mas a maioria está nessa pegada, certo? Não é nem a minoria. Aí já eu passo para a maioria. Meu Deus do céu, o que é que a gente faz? Dizia assim, ó, dia 2, aí que tenhamos assim, um belo dia. Você que está trafegando na BR-101, 116, 324, 084, essa BA, né? A 504 também, né? Que é uma dificuldade, é uma luta, né? Que se tem para se trafegar nessa Bahia, né? Eu não posso falar dos outros dos estados, não, porque eu não tenho circulado em outros estados. E o que eu sei é do que eu vivo, né? O que chega de formação é muito ruim. A malha rodoviária da Bahia é uma das piores do Brasil. Até entre as piores do Brasil, fato. Isso é pesquisar, viu, gente? Aí você vai ver quais são as melhores, quais são as piores e tudo mais. Vá lá e pesquise, viu? Não vou falar isso para vocês, não. Ah, qual é? Né? Também não, menos, né? Aí, ó, meu amigo taxista ali, ó, forte abraço. Alô, Zé, 01, São Bento de Itá, Amélia Rodrigues, João, 2 de julho também, nos ouvindo todos os dias. Aí, ó, tem Léo, tem uma galera aí imensa que nos ouve, Amélia Rodrigues. Aqui com o São Joaquim também, se eu for enumerar, é Beto. Elmo, Tote, enfim, Keno, uma infinidade também de amigos que estão aí, ó, circulando no volante. Oswaldo, meu querido Oswaldo, é o homem que é do Itizeiro, né, que circula pelo Itizeiro, também nos ouvindo sempre, constantemente, onde quer que esteja. Até nas viagens ele coloca na 88,5, que fica aqui situada na rua 2 de Julho, centro de Conceição de Aquino. Meu amigo das vans, aí, ó, um abraço a vocês das vans, os nossos passageiros. Olha que Deus ilumine a todos nós nesse dia maravilhoso que está nos dando. Ó, estamos se movimentando, estamos nos movimentando. Aí o movimento faz com que venha as coisas acontecerem. Você também é motorista do Buzu, forte abraço, mais forte abraço mesmo. Meus amigos caminhoneiros que trazem, trafegam, levando e carregando 70% da riqueza do nosso país pelas BAs e BRs da vida. Forte abraço, mais forte abraço mesmo, meu irmão. Saindo daqui, eu vou para Coração de Maria, Coração de Maria. Eu digo assim: alô, minhas fazendas, alô, meu povo, alô, meu pessoal que nos ouve. Forte abraço, bom dia, coração. Bate, bate, bate, coração. Aí eu digo assim: alô, pessoal aí, é o pessoal do Retiro, né? Aí voltando também, o pessoal do São Simão, aí são os distritos do município, a sede também, aí para não ter ciúme aí, ó, o pessoal do Bessa aqui com o São Jacuípe, o pessoal também aqui do Picado aqui com o São Jacuípe, são seus distritos. Aí eu pulo para Irarágua, Fria, Ouriçangas, saindo por Biritinga, de Biritinga eu passo por Pedrão, descendo por Teodoro Sampaio, São Teodoro Sampaio, eu vou para Amélia Rodrigues, alô pessoal de Terra Nova, mas antes disso, deixa eu falar assim: ó, pessoal de São Bento do Inhatá, que faz eco, aí ó, a gente bombando de audiência São Bento do Inhatá e na sede do município de Amélia Rodrigues. Aí eu vou para onde? Eu vou para Mata de Aliança, que é outro distrito, aí eu dou um pulo para São Sebastião, passando antes para Nazaré, de Nazaré eu vou aí, ó, subindo, não, descendo, né? São Sebastião, Candeias, voltando para o Santo Amaro, Feira de Santana. Você quer falar comigo? Quer? Quer falar com a gente? 9203-6677, 9203-6677, é que é o nosso WhatsApp. Aí você fala, você manda recado, você manda áudio, você manda texto, você manda vídeo, faça o que você quiser pelo 9203-6677. É o mais amado, mais paquerado, porque aqui você se vê, aqui você se transporta, aqui você reivindica, aqui você elogia, aqui você desce lá a madeira, aqui você também, ó, joga muito amor aí para quem você queira. É bacana mesmo. Olha aí, ó. E também que detesta, porque depois aí esse telefonezinho funciona. Claro! Se não funcionar para o povo, vai funcionar para quem? Meu programa é assim. Eu não tenho negócio de lado A, lado B, lado C, não. Eu só tenho um lado que é a população e a notícia verdadeira. É dessa forma que a gente trabalha no nosso dia a dia, que a gente acorda de manhã, vai dormir às vezes à noite, e vendo uma coisa e vendo outra, para buscar trazer a melhor informação para você, meu amigo, minha amiga, aqui na Educadora FM, situada na rua 2 de Julho, centro de Conceição de Jacuípe. Vamos que vamos, hoje é quinta-feira, dia 3 de setembro. Amanhã é sexta-feira, viu? Amanhã já tem gente que, quando dá meio-dia, já não trabalha mais. É, tem umas áreas de funcionalismo, né? Público principalmente, dá meio-dia, meu amigo, acabou. E aí, ó, só vamos voltar agora terça-feira. Parece até quase seria a quarta, é de carnaval, né? É, a quarta-feira de cinza. Ô, Brasil que não se trabalha, ô, Brasil que tem feriado, gente. É terrível, rapaz, é terrível, rapaz. Não sei não, viu? E outra, viu? Vai melhorar para pior. Olha o que eu estou dizendo. Eu só estou olhando, viu? Eu só estou olhando, olhando, olhando e dizendo assim: Ô, meu Deus do céu. Olha aí, ó. Deixa eu abrir e dizer assim: Meu Deus, rapaz. Cadê a turma do Vitória? Cadê a turma do Vitória? Como é que pode, rapaz? Perdeu mais uma dentro de casa, rapaz. Aí vocês bota o Zé Luiz. Rapaz, a Vitória perdeu, Zé Luiz. Ele fica aqui dando risada, ele volta, ele futou que deve ficar dando risada. Eu não tô te olhando. Mas, rapaz, como é que pode? Olha, Vitória está para infartar um bando de torcedores. Ontem mesmo me mandaram os dois vídeos depois do jogo, rapaz, que os torcedores que estavam assim, rapaz, eu não sei não, os caras. O que é o Vitória? O treinador é burro, esse cara é idiota, tem que ir embora. Como um torcedor é emoção. Como torcedor, rapaz, viaja na maionese, como diz a galera, né? Agora, perder duas partidas, tomar 3-0 do Vasco, esse ataque do Vitória é muito ruim, muito fuleiro. É, eu digo isso porque no Campeonato Brasileiro é o pior ataque. Veja aí na tabela se eu estou certo ou errado. É o pior ataque, não faz gol em ninguém. Vai para a Copa do Brasil, joga contra o Vasco. Que não tem uma defesa boa. O Vasco também é um timinhozinho que vai, ó, na tabela. Tá na área do rebaixamento, o Vasco da Gama. É no Campeonato Brasileiro. É. E vai dar 1-0 no Maracanã com um homem a mais. O Vitória não teve a competência, os jogadores não tiveram a competência de, pelo menos, empatar. Para chegar aqui, ficar, disputar pelo menos pelo empate, tentar. E ainda chegou aqui, era para. Chegou a fazer um gol, rapaz, até do zagueiro lá e tal, botou o pezão, mas estava linha de impedimento. E não adianta chiar, porque tem agora o negócio técnico, né? Não é mais apontamento, não. Quando está lá, o computador acusa, né? É o negócio do impedimento. Tem um nome aí que eles estão usando, né? Que eu não decorei ainda, né? Impedimento, uma coisa dessa. Aí, 1-0 ali, Ave Maria, né? Aí é. E aqui tem que dar. Foi anulado, mas não foi anulado de forma correta. Não tem negócio de choro nem vela, não é? E aí vai, volta, vai, volta, vai, volta. Mas o cara deu uma pancada, a bola foi, bateu no chão, matou o goleiro. 1-0 Vasco. 1-0 Vasco. Um colombiano, acho que um colombiano, jogando pela esquerda. O cara matou a defesa do Vitória ontem. Inclusive perdeu vários gols, não foi um só, não, mas isso aí ele fez. Né? E no apagar das luzes, ou na linguagem antiga do futebol, no apagar das luzes, ou seja, já no final, né, da partida, o lateral esquerdo chamado Puma também, está cheio de estrangeiro, só tem gringo. É, o Vasco, né, zagueiro gringo, lateral gringo, atacante gringo, está parecendo mais uma seleção da América do Sul, é colombiano, uruguaio, argentino, brasileiro é minoria praticamente. Esse Puma lateral, joga na esquerda, joga na direita. Por sinal, um bom jogador. Já tinha feito umas boas jogadas e tudo mais. Me recebi um passe, me deu uma cacetada cruzada, meu amigo. Um pombo sem asa, como se fala no futebol. 2-0, para acabar de matar. Enquanto isso, a partir dos 35 minutos do segundo tempo, mas eu estava vendo o jogo pela TV, né? Mostrou. Não estava saindo um, dois, três torcedores, não. Estava saindo a multidão toda indo embora. Tipo assim, jogaram a toalha e vamos embora daqui. Mas é aquela história, gente. É cair numa realidade, porque o torcedor é muita emoção, que o Vitória não tem um bom plantel. E esse dinheiro que o Vitória perdeu, esses 9 milhões de reais, vai fazer uma falta terrível nessas duas partidas. Vasquinho, rapaz, de mil. É. Eu até falei com um sobrinho meu, ele é aquele tipo de feirense, nascido que é feirense autêntico, 100%. Que em vez de torcer pelo futebol baiano, torce pelo Vasco. Como tem também um torcedor do Flamengo, que em vez de torcer pelo Vitória, que é rubro-negro, torce pelo Flamengo, né? Em vez de torcer pelo Fluminense de Feira, que é um grande time, né? Aí ele postou lá no grupo da família, indo para Fonte Nova, o que? Para o Barradão e tudo mais, né? Quer dizer, Foi lá, rapaz. Saiu vitorioso. É aqueles que tem os ônibus aí que fazem uma lotação, a galera vai todo mundo, né? Porque ir de carro sozinho é perigoso. É, você sendo torcedor do próprio time é perigoso lá aqui do Barradão? Vai que é mole. Ai, ai. Ali a área Canabrava, tudo mais, vai São Marco ali. Não é brincadeira, não. Então aí, ó. Simplesmente, rapaz, um negócio. Um negócio feio. Ô gordinho! Ô gordinho! É, cadê seu Vitória? Tem uma coisa, um gordinho que eu não vou dizer o nome dele, né? Eu tenho o maior carinho por ele, rapaz. Aí, Vitória, Vitória, rapaz, Vitória, meu Deus. Ó, cadê Zé Dinil? Zé Dinil sumiu, tomou Doril. Será que ele ainda está envolvido com a história do celular dele, rapaz? Depois que ele ganhou o celular, parece até. Eu acho que foi o primeiro celular que ele ganhou dele, assim, né, sabe? É, quando a criança ganhou. Como na minha época era aqueles carrinhos que ele saía puxando com cordão e zum, zum, zum, fazendo curva e o caminhãozinho a gente carregava, ia para lá, ia para cá e virava a carga e tal. Coisa pequena, viu, de menino, viu? Ele agora tá brincando com o celular, só que o celular parece que não tem carga, né? Não tem. Não, ele nem fala com. Agora que sumiu mesmo, né, seu Zé de Nil? Meu Deus do céu. Nil, beijo no coração, mas beijo mesmo. Sua filhota também, que já tá uma mocinha também, uma figura inteligente, bacana. Também um forte abraço, né? Que Deus dê vida e saúde, né não? Ah, já tô focando, Coroguete. Tá bom, kkkkk. Que figura, viu? Ah, deixa eu ver aqui, ó, a figura aqui nos dando bom dia, né? E aqui, aí, ó. Ô, rapaz. Tá bom aqui, ó. Deixa eu ver. Mandou um vídeo, né? Que eu não sei nem o que é que tem esse vídeo, né? Aqui.
2: Sábado que não cai água. Ó, a torneira mais baixa que eu tenho, perto do chão. Isso é uma vergonha.
1: Rapaz. Uma cidadã aqui da Múndio, da área da Múndio. Cadê o vereador aí da Múndio, rapaz? Aí, ó, vai pra Embasa, velho. Vai trabalhar, vai bater na porta da Embasa pra defender a população aí da região, rapaz. Onde você mora? Qual é, velho? Vai trabalhar. É muita conversa fiada dia de quarta-feira. Na prática, beruló pra você. Não é isso? Ah, aí, veja só. Aí mostrou aqui, ó. A torneira é baixinha. É, 2 palmos. Aí bota assim aquela latinha pequena ali para parar a água. Nem a parar tá parando, nem pingar tá pingando, homem. Que vergonha, Embasa. Amúdio. Outro dia tava assim, botaram até uma aguinha. Vocês, por acaso, esta administração da Embasa aqui do município de Amélia Rodrigues, ou é o de Amélia Rodrigues, não, nem de Terra Nova, depois daqui de Birimbau, é com São Jacuípe. Deixa eu perguntar uma coisa a vocês. Vocês têm alguma coisa sobre quantos moradores daí da área da Múndio? Fala aí, área da Múndio, cadê Carlinhos? É, Carlinhos, seu Bahia tá bem, né? Ganhou internacional, vai pegar agora o Bragantino. O Bragantino é meio invocado, viu? Meio chato com aquele time. Cuidado, viu? Cuidado com o Bragantino, viu, Carlinhos? Meu amigo Carlinhos da Volta, um abraço também para sua esposa, ligado com a gente o tempo todo. Ele é primo de Gilton, meu amigo Gilton, que eu tenho o maior dito nunca mais, mas tô com saudade de você, velho. Eu vou aí no seu Lava Jato Nova Brasília, mas vou para a gente bater um papo, conversar, botar em dias as nossas conversas. Pô, o Gilton é um cara tão educado, a família dele recebe tão bem, né? Eles que fomentam a grande cultura aqui do forró, através do forró do Chico, né? São 40 e tantos anos aí de forró do Chico. E aí, ó. É, como eu estava falando, né? A Embasa, se tem alguma coisa, é gerente, não sei se é homem, se é mulher. Vê se vocês tomam vergonha, rapaz, as pessoas pagam e não têm o serviço. Agora, tem uma coisa, eu não esqueço, né? Aquela coisa fica marcada, travada na cabeça, né? Como fosse uma nódoa, aquela nódoa que não tem química que tire do pano. Teve uma vez que eu fiz uma entrevista com o coordenador da Embasa, que o setor fica em Feira de Santana. Na época, se eu não estou enganado, ele comandava 46 municípios da região. O bacana, o porreto, o bambambam, certo? Gostosão ele, né? Imagina comandar 46 municípios da região. Começando por Feira de Santana, que é a segunda cidade da Bahia, a 37ª do Brasil. Tudo bem, não é? E ele falou que se alguém tivesse, tipo assim, ó, se você tiver. Dia sim, dia não, dia sim, dia não, água caindo na torneira, você vai lá, reclama e não paga essa conta. Tem um prazo. É que eu não me lembro bem se é 15 dias ou 30 dias, tá? Então vai lá e reclama, como já teve gente. Minha amiga, que eu gosto dela pra caramba, certo? E não paga pedágio dentro do meu gostar. Dorinha, que mora na Portelinha de Coração de Maria. Teve uma época que tava de sacanagem. Eu acho que tá até bom serviço que ela nunca mais reclamou, nunca mais falou nada, porque ela é de reclamar, de falar, de abrir a boca e dizer, ó, tá assim, tá assado. Eu gosto dela por isso, é retada. Viu? Tem um caso de político que detesta ela, porque ela vai e fala na cara, e publicamente, não tem história de se esconder, não. Certo? Ela foi, mas foi pra cima, foi pra cima, foi pra cima. E aí, eu falando essas coisas, ela fez um negócio. Quando chegou lá, sentou na gente, aqui, ó, bateu na mesa com o papel, disse aqui, ó, tá aqui, papapá, tá? Ela gravou tudo bonitinho no celular dela, né? Não vou pagar porque está dentro da lei de vocês, a interna, que é assim, e eu não recebi água. E não pagou, não. Foi, não pagou, não. É isso que eu gosto, né? Desse triunfo, dessa vitória que vocês queiram, do cidadão, a chamada cidadania, foi lá e tal. Ele falou que 15 dias, se você ficar 15 dias sem água, você tem direito também a reclamar. Agora, eu acho que parece ter uma jogada aí que vocês fazem, né? Não sei se isso é maldade ou se é defeito mesmo, ou é falta de competência do serviço da Embasa, que fica, quando está próximo assim de consideração, aí aparece a água. É, tá bom, viu? Agora, ô gerência, vocês, se quiserem, as falas da Embasa, eles têm meu telefone. Eu não sei quem foi que deu meu telefone pessoal, foi. E aí tem o setor de comunicação da Embasa, eu não sei se é de Salvador, se é de Feira de Santana, de vez em quando fica me mandando as coisas, a Embasa não sei o quê, a Embasa não sei o quê, eu quero a Embasa aqui no programa. É, vocês, gerentes, também não pode falar, né? Eu cheguei um dia em outra cidade aqui do município, aí eu fui lá na gerência e tal, até o cara educado, né, me recebeu bem, não vou dizer que não, me recebeu muito bem, eu entrei e conversei com ele e tal, ele colocou lá e disse, olha, Renato, caso isso eu reconheço realmente, é pertinente suas reclamações, tal, a gente vai ver como resolver. Agora, eu não posso falar nada, porque, para eu falar, eu tenho que me comunicar com a direção em Salvador. Veja que burocracia dessa empresa do Estado, viu? É uma das melhores, uma das mais ricas da Bahia, até entre as 10 mais ricas da Bahia, de imprensa da Bahia, né? Como eles arrecadam grana, tá vendo? Como são ricos, né? Inclusive, banca muita coisa por aí. É por isso que todo mundo quer o cargo da presidente da Embasa. Os políticos brigam por esse cargo para botar o seu representante, entre aspas, lá. Me deixe, viu? E aí, não é nada, não. O que é que eles falam? Né? Diz que tem que passar para o Salvador, dizer qual é o tema da entrevista. É, você tem que mandar a pauta para eles, para eles aprovarem ou não, se deve falar ou não. Ah, pelo amor de Deus, rapaz. Isso é sacanagem, rapaz. Agora, tanto que eu falo do gerente, mas eles não podem falar. Agora, podem botar água para chegar na torneira. Então, inclusive, ganham para isto, se virem. Eu não quero nem saber. Comigo mesmo, viu, violão? Que nada. E aí, ó. Aqui tá aqui, ó. Um vídeo mostrando ainda, certo? Muito lixo. Falei ontem, mas continua tendo muito lixo aqui na área da Mundial. Tá aqui, viu? Se vocês quiserem, ó. Aqui, ó. Para vocês, meu lindo camarada, aqui para vocês, é assim, tá aqui, ó, inclusive as casas bem estruturadas, bem construídas, agora tem uma montanha de terra, é no local, inclusive, onde tem uma tubulação, estão fazendo um trabalho de tubulação, né, para poder, a previsão é da prefeitura calçar, urbanizar a área, né, porque está na terra, né, a rua aí de terra. Mas antes disso, tem que o serviço não pode parar, não, gente, de limpeza, certo? De lixo. Ou seja, se durar 3 meses, o povo vai morrer em montanha de lixo, não vai poder nem sair na porta, não vai para ir para a rua, vai passar por cima do lixo, pocotó. Pelo amor de Deus, rapaz, que vergonha. Mas tem mais coisas aqui, mas já são 8:02. Vou tomar uma água e volto daqui a pouquinho. Segura a onda aí, viu?
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11: Tô chegando aqui novamente. Deixa eu ver aqui, são 8h10, né? 8h10, deixa eu ver aqui o meu povo falando aqui, viu? Bom dia, moço, tá? Bom dia, moça, tá bem? Beijo no coração, minha querida, não é? Deixa eu ver aqui, rapaz. Tá bom aí, ó. Aí, ó, tem um cara aqui chamado Ailton Móveis, é que eu falo, botei aqui móveis, mas ele é da Cancela, meu amigo, meu camarada, né? Toda a família, minha filha, Dona Buju, né? Até mensagem aqui com dois anos que sou azul, viu, velho? Pô, fica falando comigo aqui o tempo todo, é assim, eu falando, o pessoal falando e olhando, eu respondendo e dando risada, às vezes eu respondo, não respondo, digito, é um negócio de doido, viu? Aí diz assim, ó, bom dia, Renato, e sua escala de trabalho, como vai ficar? Trabalho todo dia, meu amigo. Eu trabalho todo dia, de domingo a domingo. Agora você, que é rico, que é bacana, né? Só vai trabalhar até sexta, porque sabe tomar cervejinha, tal, né? Vem um verão aí pra praia, né? Pois é, viu? Tá bom, você pode, né? Aí é aquela história, quem pode, pode. Quem não pode, se sacode, né? Eu sacudo pra tirar a poeira, né? Aí mesmo é um pó retado, viu, velho? É da madeira, né? Não? Ele fica amarelinho, amarelinho, marronzinho, marronzinho. Meu amigo, grande figura. Buju, beijo do coração. A titia Marina também, a irmã de Buju, que mora aqui na... É, deixa eu ver, na Vila Esperança também, forte abraço. Aí passando pela Vila Esperança, deixa eu mandar... Ô, Valdir, ó, cadê você, rapaz? Vou à Bahia, viu? Vou bater em sua porta, meu amigo Valdir. Que figura, viu? É, rapaz, figura invocada, brincadeira, mas gosto muito dele também, né? Pois é, se qual é só que eu não gosto, eu nem tchum, é, viu? Que eu não gosto, nem tchum. É, agora deixa eu ver aqui, ó. É, João Barcelazinho, bom dia, Renato e família, educadora, que Deus abençoe o nosso dia. O meu alô vai para minha família e para todos os ouvintes da educadora. Valeu, Renato, forte abraço. Aqui é João Traturista, de Coração de Maria, Fazenda... Eu me esqueci quando eu tô fazenda. É... Mas eu acho que é Moraes, se eu não estou enganado. Se eu estiver errado, me corrija, viu, João? Se não fosse fazenda, Moraes, tá bem? Ô, rapaz, se saia, rapaz, não quero ver sua mensagem, não, né? É, deixa eu ver aqui também. É, o povo quer trabalhar nada, Renato. Aí, ó, tá vendo? Pois é. É benefício. É. Tem um amigo meu que fala assim: benefício. Benefício, benefício, benefício. O povo quer benefício, né? Pois é, rapaz. Aí ele tá falando aqui, o povo não quer trabalhar nada. E agora vai ficar melhor, agora que vai ficar bom, né? Agora mesmo aí, ó. Isso é um absurdo. É um país, né? Um país que para... É para mesmo, não só o setor da indústria que se move, porque indústria sempre foi assim, não tem negócio de domingo, não tem negócio de feriado. É por isso que a gente não está na indústria, não dá para mim não, porque é trabalho, é, tá? A primeira vez que eu vi minha vida foi essa história, foi na época um carinha que trabalhava, foi logo quando fundou o Polo, né? Isso década 70, final da década 70, uma coisa dessa. Aí eu tava com, eu era namorado da irmã dele, né? Aí tal, e eu fui pra lá, ano novo, né? Quando eu cheguei lá na casa, tava lá na ceia, tava lá, aí quando deu 11 horas, ele pegou a malinha dele, vou ali pegar o buzu que eu vou trabalhar. Eu digo, vem cá, velho, não vai ficar aqui meia-noite pra comemorar? Não, meu amigo, eu pego meia-noite tem que estar lá no plantão. É assim, velho, a vida tem isso. Como também tem o setor do pessoal, e como é que vai ficar com essa lei, o pessoal que trabalha de plantão, hein? O pessoal que... Hein? Como é que fica? O pessoal que pega no regime ali todo dia. Ah, não mais me deixa, viu? Vamos pra frente que atrás vem gente. Vamos pra frente, viu? Depois eu vou ver tanta reportagem, tanta história, tanta conversa fiada. Querido, uma zoa. Adorei, não é? Deixa eu ver aqui, ó, Renato. Ih, rapaz, olha como ela tá toda chique, viu? Bom dia, Renato. Hoje é aniversário de Biúda Cajá. Rapaz. E quem tá mandando essa história aqui, rapaz, é Mery do Picado. Aí, ó, Mery do Picado, aqui, que é distrito aqui de Conselho Jacuípe, tá mandando um alô pra Biúda. Manda alô pra ela, que ela não perde o seu programa. Viu? Rapaz... Rapaz, tem um negócio que faz na internet, né? Que tá bonita que tá danada. Minha amiga Biu, viu? Pois é, grande figura que eu tenho o maior carinho, fazendo aniversário hoje. Então, bom, parabéns pra você nessa data, querida. Muitas felicidades, querida. Muitos anos de vida, Biuzinha, minha amiga. Ela mora na Cajá. É, isso. Pois é, e Mery tá dizendo, Renato, obrigada. Oh, não tem que agradecer, não. Meu papel aqui é um serviço, eu tenho que servi-los, tá bem? Viu, Mery? Beijo no coração, minha querida. Biuzinha, muita felicidade, minha querida. Você merece. É uma figura muito legal, mas muito legal mesmo. Deixa eu ver aqui também, rapaz. Cadê, rapaz? Cadê? Volta, Renatinho. Vamos pra cá. É, isso, tá bom? Deixa eu ver aqui, tem mais gente falando comigo. Vou pegar de baixo pra cima, porque senão tem um bocado de luz verdinha aqui no celular, fica do lado, eu vou aí, ó. Ô, Budugado, bom dia, bom dia, Budugado. É o som dele, gosta desse aí. A música dele é quando os bichinhos estão, pois é. Budugado, meu amigo, meu ouvinte de todos os dias, o homem do campo. Silva também da Caiçara nos ouvindo, bairro aqui com o São Jacuípe. Bu também aqui de Birimbau, Joice Andrade, João Paulo II também ligado conosco, Fernando Cid Andaraí também ligado, dando bom dia. Jorge Luiz Pagodinho, Neide Carvalho também ligado. Pia, filho de Dona Aracia, aqui da 7 de setembro. Silber, eu não sei se Silber é de Conceição Jacuípe ou se é de Amélia Rodrigues, ele vive nos dois lados, né? Tem essa praia aí, a dele, né? Ele, na fronteira. Deixa eu ver aqui outra figura aqui que mandou um áudio, vamos ver o que é que ele quer.
4: Bom dia, meu pai velho, bom dia, meu pai velho, com Jesus, meu pai velho. Tô aqui na Curitiba, mais Luciane do Mercadinho aqui. Tô aqui ajudando ela hoje. Mandar um alô pro meu amigo, caçador de sarigue, que a galinha dele hoje tomou um sapé caiaiá. Que ficou troncho. O Osvaldo tomou uma caneta que quase morre. Até hoje o Osvaldo não se consertou.
11: Você viu o jogo mesmo, né? Foi uma caneta, filha da mãe, velho. E o Caíta vai depois e faz o gol, rapaz. A galinha tá despenada, rapaz. Quando você pega a galinha pra cozinhar, né? Galinha mesmo natural, que aí despena e tal, depois bota o álcool ali, queima o álcool pra queimar aqueles cabelinhos, né? Que tem um nome aquele, os canudos, né? Um negócio desse assim. Tá pensando que eu não entendo? Ah, tá bom. Agora é bom de molho pardo, viu, velho? Nunca mais comi a galinha de molho pardo. Tem outro nome aí que o pessoal fala, mas eu gosto de chamar de galinha de molho pardo, né? Da minha cultura, né? Deixa eu ver aqui, Neide Carvalho, saber se o meu dia tá me ouvindo. Passando o dedo aqui, vamos descendo aqui. Descendo não, vamos subindo, né? Daqui tem gente aqui também falando, né? Rapaz, vamos ver quem que é.
8: Bom dia com Jesus, Renato. Manda um parabéns aí pra mim, Miúdo, Pinho e Edinha. Nosso dia hoje seja de paz, saúde e muita felicidade.
11: Pois é, essa é Biurra, rapaz. Botou a cara e falou bonito, hein, Biuzinha? Hein? Aí, ó, pra Miúdo. Miúdo, parabéns pra você. E Dinha também, essa turma toda. Então, três vezes parabéns, parabéns, parabéns, parabéns. Pronto. Não é? Que bacana, viu? Isso é bom demais, rapaz. Deixa eu ver aqui, rapaz. Quem é que vem aqui? É Gracinha, tal. Gracinha do Júlio também tá aqui com a carinha dela aqui, dizendo assim, bom dia, Renato. É do Júlio Amélia Rodrigues. Carlinhos aqui da Mundial. Aí, ó. O dia, deixa eu ver, o gás acabou, ah, tá bom, o gás com o símbolo do Vitória, o cara, rapaz, o cara, é o torcedor do Bahia, olha aqui, ó, olha pra aqui, ó.
12: Olha ele aí, ó.
11: Ó, ele botou a foto do carinha que fez o gol do Vasco, né, o colombiano, e botou, olha ele aí, ó, rapaz, tá vendo aí, Vadinho? Seu amigo Carlinhos da Mundial aqui, da volta, tá ouvindo aí? Vamos ver aqui meu amigo Matias Miguel falando também com a gente, deixa eu ver o que é que ele quer.
13: Bom dia, Renato, Matias Miguel do Zero, vindo na programação do meu esposo lá de Fátima e passando por aí para desejar uma ótima manhã de quinta-feira para todos nós, você com a bancada e seus ouvintes. Tá tudo jóia por aqui, mas energia, faltou aqui 2 horas da manhã. Até agora. Já fiz todos os procedimentos com a Coelba tá só agradecendo e dando baratinho.
11: Aí, Coelba, você tá dando baratinho aí no pessoal do Itizeiro, é? Desde a madrugada faltou luz e o cara tá dizendo que tá dando baratinho. Qual é a sua, Coelba? Mas, rapaz, tome vergonha, Coelba. Deixa de baratismo, vamos trabalhar, rapaz. O pessoal precisa de luz e paga. A luz cara, a luz é caríssima, a luz que nós pagamos nesse país. Fiquem sabendo disso. Uma das mais caras que existe nesse planeta Terra, viu? É aqui do Brasil. É, e ruim, o serviço ruim. Olha que cara bonitinho, ó. Deixa eu ver se dá pra fazer essa notícia. Rapaz, dá sim. Pois é. Prefeito troca 152 baterias em menos de um ano na frota de município. Caramba, velho. Caramba. Então, e o município é pequenininho. Ibitiara, aqui na Bahia. É. Entre julho e outubro de 24, julho de 22 e outubro de 24, Ibitiara comprou 244 baterias para 51 veículos. Rapaz, que zorra é essa? Veja só, 244 baterias entre julho de 2022 e outubro de 2024. Eu sou muito, às vezes, rápido, né? Uma bateria dura, no mínimo, as fuleiras, um ano e meio. Um ano e meio. Aqui, julho, tal, dá 2 anos e... É, 2 anos, né? É, tal, 2 anos e pouco, é, pois é. Eu tô com uma mesmo que é mediana, a qualidade mediana, não é nem umas Mouras da Vida e a LA e tal, que são cara pra caramba, que tem umas que duram até 4 anos, entendeu? E daí, mas que então é bateria que só dura um ano. Mas assim mesmo, durando um ano essas baterias, se afinal são 51 veículos, quando você multiplica, tô falando tudo agora aqui, viu? Aqui é uma zorra no improviso mesmo, a onda é essa, certo? Então você matematicamente não é difícil fazer, embora eu conheço muita gente aí, que o que eu estou falando aqui agora, que tem um segundo grau, que tem um ensino, é o ensino médio, né? É que é o tipo segundo grau antigamente, fundamental, tipo ginásio, não é que é o primeiro grau antigo, é que não sabe fazer isso não. É uma coisa de dividir com a de somar e de multiplicar, não sabe não, né? Pois é. E também gente que faz universidade. Que são, muita gente faz universidade, que forma, pega aquele canudo da universidade, e são, eu conheço gente, eu conheço colegas nossos, jornalistas, que diz que é jornalista, né? Eu sou jornalista e fiz faculdade, não sei o que, não sei o que, que é analfabeto funcional. Que eu mando fazer um ditado de 10 linhas, ele vai ter 20 erros, pelo menos 2 erros por linha, tá bom? Eu estou dizendo porque eu sei, tá? Que é uma vergonha. É a educação que a gente tem. Então, mas voltando aí, ó, 51, né? Então são 244. 51 vezes 4, já dá 204, né? Pois é, 204. Aí fica, se colocar, certo? É porque eu digo, a coisa está errada. Se você botar uma bateria no carro, em 2 anos, botar 2 baterias, só, aí você bota aí 100. 100 vezes 2, dá o quê? 200 e pouco, sobra bateria.
14: Não bate, não fecha. Sempre sobrando bateria. Se você botar de um ano trocando a bateria do carro, que eu, aí, ó, meu amigo Pedro, outros que me ouvem, o pessoal das oficinas, pode falar comigo se quiser, dizer assim, Renato, bateria é assim, assim, assim. Que eu leio prazo de vida, um ano e meio, prazo de validade, 2 anos, não sei o quê. Tem um amigo que 2 anos, já 2 anos já pipocou. Tem hora que eu digo, meu Deus do céu, ela vai parar de vez. Aí tem que empurrar, ou fazer a chupeta, né? Aí, ó, olhe só na matemática. Quando você divide 244 por... Vou botar 200 por 50. São 4 baterias, gente. Por carro. Em 2 anos, pelo amor de Deus. Tem gente abrindo loja de bateria para vender pro prefeito. Olha a cara dele. Ah, tá aqui a cara dele. Cara de tirada séria, viu, velho? Pois é, o Tribunal de Contas do Município da Bahia, TCM, acatou ontem uma denúncia contra o prefeito de Bitiara. O nome dele é Wilson dos Santos Souza, conhecido como... O Wilson de Bududa. Eu pensei, quase que eu ia ler Bundunda. É Bundunda, né? Não, mas é Bududa. Referente à irregularidade na aquisição e substituição de baterias para a frota pública. Eu estou dizendo, quando aperta a gêmea, rapaz, a roubalheira é grande, só tem ladrão. Pelo menos, Renato. Não são todos, não. Tem uma minoria aí que não tem nada a ver, que são... gestores libados e sérios e honestos. Mas é a minoria. Mas a maioria mete a mão. E mete a mão de confusão, não está nem aí. O dinheiro não é dele, é público, é do povo. O povo que se lê. E a apuração que ajudou os contratos com o fornecedor. Olha o nome do fornecedor aí, ó. Hélio Soares Rodrigues. Entre julho de 2022 e outubro de 2024, o município comprou 244 baterias para 51 veículos, realizando 203 trocas de bateria. Dá para você? Para você pode dar. Você é do jogo também, né? Gosta desse tipo de falcatrua, mas para mim não. Para mim não, viu? E outra, para relator, o volume de trocas em curto intervalo é desproporcional e sinaliza defeitos nos itens fornecidos, o que exigiria acionamento de garantia ou problemas mecânicos na frota não corrigidos pela administração. Isso aí, é, sabe o quê? É treta. É ou treta, como queiram, certo? Aí, ó. Tá com esse defeito todo, o fornecedor tá ruim, a bateria não tá funcionando, porque tem o prazo de garantia. Tem. Qualquer objeto tem o defesa do consumidor, tem o prazo de garantia. Isso aí é treta. Isso aí, meu amigo, cheira-me a roubalheira, a ladroagem, tá dito, certo? E o processo também expõe... Aí vem essa linguagem bonita e técnica do TCM, que tá aí pra quê essa porcaria? Pra gastar um dinheiro retado e eu não vejo chegar junto mesmo, botando pra Leia, botando pra F, não. Que nada, pra Fufu, que nada, né? Aí o processo aí, ó, o processo expõe a fragilidade dos controles internos. Isso, controles internos, a própria defesa reconheceu a ausência de ordens de serviço individualizadas, laudo técnico e histórico de manutenção pro veículo. Não tem nada, meu amigo, tem, ó, haja bateria. Haja bateria, a roubalheira é grande. Eu quero saber qual é o barão das baterias de Bitiara. Quem é que está ganhando dinheiro com essa bateria toda? É uma vergonha, gente. Essas são as gestões que nós temos nessa Bahia e nesse Brasil afora, né? Não sobra nem a batera, viu? Coitada da batera. Vai para uma mão, vai para outra. E gente botando dinheiro no bolso com bateria em Bitiara. Pode mandar para lá, para o prefeito mandar me chamar, que eu... Ou senão, manda ele ligar para cá, entrar no ar, quem conhece ele. Como é o nome dele, rapaz? Wilson dos Santos Souza, conhecido como Wilson de Bududa. Tá bom. Que bonitinho ele, né? Ele é muito bonitinho, rapaz. Ele é um cara sensato com as coisas públicas, não é isso? Olha aí, ó. A União Europeia suspende compras de carne do Brasil e começa hoje, nesta quinta-feira. Então, vocês do agro aí, ó. Aí, ó, vai diminuir a compra. Mas é para o boi da vida, não sei o quê. O pequeno pega, mata o boi, vende na esquina, mata no curral, chega ali próximo, bota em cima da caminhonete, meu amigo, leva lá e já foi. É, aí é para os bacanas, os porretas, os grandões que, por sinal, são envolvidos. Esse filho boi mesmo, os caras são enrolados no chale da doida. É, pois é. Olha aqui, ó. Aí, ó. Condenação pequena, rapaz. Por isso que eu digo que essas leis, rapaz, essas leis são, na sua maioria, são frouxas e fuleiras. Aí, ó, um homem, foi condenado a 13 anos de prisão. Sabe quem esse homem estrupou? Sabe quem foi? A filha! A filha dele! E só pegou 3 anos de cana. Isso quer dizer o quê? ele vai cumprir 13 anos, troquei, desculpe, tá? 13 anos de cana, 13 anos de cadeia. Só que tem uma coisa, ele não vai cumprir 13 anos de cadeia, tá? Daqui a pouco, com 3, 4 anos, ele está na rua. Ah, comportamento bom, fez isso, fez aquilo, ficou raspando madeira lá dentro, ficou cortando papel, papapá, papapá, e bota ele na rua novamente. Olha aqui, ó. E foi aqui na Bahia, né? Um homem de 36 anos, que não tem o nome revelado, aí não pode botar a foto dele, não pode botar o nome dele, certo? Agora, outros podem, né? Porque tinha que botar a cara desse monstro, desse filho de Satanás, para quebrar daqui dos infernos, para a vizinhança saber, para a gente saber, certo? Olha aí, ó, 36 anos, não teve nome revelado, foi preso ontem na cidade de Barra. Barra que é a cidade de Rio Francisco, passa por lá, aqui no sertão baiano, né? Suspeito de estrupar, suspeito de coisa nenhuma. Se ele foi condenado a 13 anos de cadeia, como é que é suspeito de estrupar? O cara é estrupador, pô! Que zorra! Esse é o país que a gente vive? A suspeito de estrupar, condenado a 13 anos. Isso chama-se proteção ao monstro, ao bandido. Vou escalar a minha boca, senão eu vou dizer aqui um bocado de palavrão, que é o que resta se falar de um cara desse, não é? Uma criança de 11 anos. Ah, 11 anos estuprando a filha. E segundo informação, o crime ocorreu em 2022. Foi julgado agora, 4 anos depois. Lenta a justiça, né? Lenta. Agora, para outras coisas, é de uma rapidez. Eu quero ver se a justiça vai ser rápida. É qual a questão do Supremo? Eu quero ver a rapidez deles. E se eu vou ver, porque já estão querendo anular. O Renato não mistura as coisas, não. Você é maluco? Volte para cá, para Bahia. Largue Brasília por lá. Depois você fala sobre isso, tá bom? Aí, ó, eu falo sobre isso depois. Olha aí, ó. Sabe o que aconteceu? Na época, ele chegou a ser preso. Chegou a ser preso. Lá na cidade de Barra, aqui no sertão baiano. Mas foi solto. Aí, ó, foi solto. E passou a responder pelo crime em liberdade. Por determinação, sabe de quem? Da justiça. Da justiça. Olha a nossa justiça. Olha as nossas leis. Contudo, este ano, após prosseguimento do processo, ele foi julgado e condenado. E ainda disse que é suspeito, julgado e condenado. Né? O homem recebeu a pena de 13 anos de reclusão em regime fechado. Cana, plá. Ferrubada lá, fez portão. É. O homem foi localizado no centro da cidade por um investigador da Delegacia Territorial de Barra e ele segue à disposição da justiça. Vocês sentiram? O cara estuprou, foi preso, soltaram, ficou respondendo em liberdade na rua. Já olhando outras para estuprar. O cara estuprou a filha, imagine outras mulheres. É. E daqui vai estar solto. E aí foi agora, ainda fala que suspeito de estupro. Tá bom, rapaz. Não dá pra mim, não, velho. Tem vontade, sabe o quê? Dá vontade de pegar a trouxa, jogar nas costas, aquele pauzinho com a trouxa pendurada ali e cair na estrada, velho. Tu é doido, rapaz. A gente tem que ver essas zorras. Porque pelo tempo de janela que eu tenho, as coisas, em vez de melhorar, estão é piorando. E muito. Principalmente pra quem faz imprensa séria. Pra quem faz o jogo, não, que é o jogo o tempo todo, né? É, rapaz. Deixa eu ver aqui, rapaz. Ah, olha aqui, ó. Rapaz, tem torcedor aqui que se retou. É torcedor, isso é torcedor do Vitória, né? Olha aí, ó. Bom dia, Renato. Aqui é da Oficina do Bom Sucesso. Agora eu quero saber o que é a Oficina do Bom Sucesso. É de Renatão, meu amigo Renatão? É? É do vereador de 8 mandatos? É? É você, Renatão, que tá botando a cara? Bota a cara, diga quem é, rapaz. Aí, ó. Bom dia, Renato. Dantas, aqui é da Oficina Bom Sucesso. Eu quero saber quem faz da Copa do Brasil. O Bahia saiu. O Bahia saiu logo no início. Tomou logo uma chapaletada de um time aí, foi embora. E se picou e tchau. É, pois é. O Vitória ainda chegou até a quarta de finais. É, pois é. Tá bom. Né?
11: Pois é, velho, é isso aí mesmo. É, o Bahia saiu logo do início, você tem razão. É verdade, é verdade, é... você não pode contestar, né? Mas tem mais gente aqui falando comigo, né? Deixa eu ver aqui, rapaz. Olha aí, Cassola na área. Alô, Cassola. Cassola mora, é rico ele, viu? Coração de Maria e Birimbau. É dois endereços. Será que é bacana?
15: Bom dia, Renato Dando, é Cassola. Tô na escuta, meu irmão. Todo dia o seu programa, viu? Fica com Deus. Um bom dia. Deus abençoe nossa quinta. Um abraço, meu irmão.
11: Pronto. Tem mais outro áudio aqui. Deixa eu colocar.
16: Bom dia, meu amigo Renato Dantas, eu vim de 88,5. Rapaz, isso a gente já sabia, e vocês? A gente ainda chegou até aí, vocês caíram fora, foi logo cedo, rapaz. Não adianta chorar no pé do caboclo, não. Tá, tchau, obrigado.
11: Aí, ó, tá vendo?
15: Tô na escuta, meu irmão. Tô de assunto do programa. E nosso Bahia tá bem, agora Vitória tá lenhado, viu? Mas é assim mesmo, né? Um quando um tá bem, outro tá ruim, um tá ruim, outro tá bem. Mas vamos... em frente, que atrás é minha gente. Fica com Deus, meu irmão. Um abraço, tudo de bom.
11: Grande Cassola, é ouvinte de amigo, né? De estima, né? É uma figura fantástica, né? Vamos tomar uma água, meu amigo, que eu tô aqui. E eu volto daqui a pouco, tá bom?
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6: Eu já tô voltando aqui, rapaz. Tô voltando, meu Deus do céu, vixe Maria. Ah, é de doer, viu? São coisas da vida que a gente vê aqui nas internas, mas realmente, ô coisa, viu? Mas vamos lá. Deixa eu ver aqui também, aí já tem gente falando, mas antes disso, deixa eu ver uma notícia, né? É, tá bom? Olha só, essa notícia é complicada, uma tragédia, meus amigos, né? É, motorista de caminhão de lixo morre, mas antes de eu falar, né? 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Alô, alô, alô, Sim. Eu tenho até que falar com o Sim. Esqueci de falar com ele esses dois dias. É mandando aí, ele sempre estava me dizendo, Renato, manda o pessoal do Amparo. Tu é salário, ele tem vários amigos do Amparo que diz que todo mundo nos ouve, né? Então, ó, forte abraço. Né? Tem também Chico da Venda. Essa, eu gosto assim, do Chico da Venda, né? Venda é uma coisa muito bacana, né? Ainda tem venda por aí, né? Não é não? É, no tabuleiro mesmo tem uma venda que parece que é de Adilson, né? É, não é, Tereza Preta? Pois é. E deixa eu passando por aí, né? Eu vou para onde agora, rapaz? Eu vou voltar para cá, né? Para notícia, setor de jornalismo, né? Como se diz. O motorista de caminhão de lixo morre atropelado pelo próprio veículo. Vamos ver essa história, rapaz? Meu Deus. É? O motorista de caminhão de coleta de lixo morreu na manhã, né? Após ser atropelado pelo próprio veículo no distrito do Rio do Meio, em Itororó. Itororó é uma cidade sudeste aqui da Bahia, né? Segundo relatos de populares, José Luciano de Oliveira Silva, 48 anos, que era prestador de serviço da Prefeitura do município de Itororó, trabalhava no momento do acidente. Ele estava realizando a coleta quando se desequilibrou e caiu. Testemunhas afirmaram que José Luciano morreu antes de receber atendimento médico. A Polícia Civil vai apurar o que de fato ocasionou a queda do trabalhador e o que motivou a morte. Ele era casado e deixa uma filha, né? E de acordo com informações, o rapaz era evangélico e membro da Igreja Batista do Rio do Meio, e ainda não há informações sobre o velório e o enterro dele, né? Ah, meu Deus, foi agora de manhã, rapaz. É brincadeira, rapaz. Que negócio estranho, viu? Essa morte desse rapaz, né? Tem que ver, tem que averiguar com cuidado, né? O que realmente ocorreu. O trabalhador, né? Lá na batalha, né? Pois é, né, gente? E aí vem um lance desse. Rapaz, é muito complicado, né? Tem uma coisa aqui de números aqui muito fortes. 55 acidentes com motocicletas no mês passado de agosto. É o número que aconteceu de acidente, sabe onde? Em Coçando Coité. É concessão do COINTE. Imagine, mais de um acidente, quase dois acidentes por dia. Tem alguma coisa errada. Tem que partir para cima, prefeitura, governo do estado, né, para cuidar do povo. Porque senão, daqui a pouco é número de guerra, né, de feridos e tem os mortos também, né? Um grande número de acidentes envolvendo motocicletas em concessão do COINTE percebido ao longo das últimas semanas. Aparece de alguma forma ainda mais clara nos números divulgados pela Brigada Águia Resgate, que é um pessoal que sempre está fazendo os resgates, né, e contabilizando tudo isso. Somente durante o mês de agosto, a equipe realizou 55 atendimentos relacionados a acidentes com motocicletas, quantidade considerada recorde pela entidade. Isso é um absurdo, rapaz. Quase dois acidentes por dia em concessão do COINTE. Então, gente, vocês que têm suas motocicletas, por favor, rapaz, procurem conduzir da forma mais séria possível e dentro da lei, dentro da... Também tem um cara de gente aí, ó. Eu vejo, pela postura da condução, eu digo, isso aí nunca passou pela escola, isso aí não sabe nem o que é mão nem contramão, nem a via preferencial, que não é, se é para passar pela direita ou pela esquerda, não sabe nada. Senta na moto ali, tem umas motos agora, gente, que você só faz disso, ó, você liga ela, não precisa nem chave, né? Tem umas motos aqui é de bateria, não sei o que, você liga ela e já sai, e vai embora. Entendeu? Não quero nem saber. Se você vacilar, a moto vai embora e você cai com a bunda no chão. É assim que funciona. E aí, de repente, rapaz, me lembrou até um amigo meu, né, Jutan Araújo, né, eu lembrei desse caso. Jutan Araújo é amigo nosso, né, que por sinal tem um programa aqui na Mix no meio-dia, né, de meio-dia às duas. Ele aí inventou a época, quando a gente trabalhava junto, né, isso foi na época da Sucesso, né, da Rede Sucesso de Comunicação, a Rede Nacional de Televisão e Rádio, né. Ele entendeu, né, a gente estava lá em Cambaça ali no dia, né, que é a terra dele, ele entendeu dizer, vou montar numa moto. Eu digo, rapaz, não vá, velho. Bicicleta já é perigoso para você, não vá, fique dirigindo o seu carro, né? Na época era um carro, uma marca, sei lá, uma Paraty, uma coisa dessa. Aí digo, não vá. Não, velho, eu sou bacana. Rapaz, o cara, quando acelerou, a moto foi, ele ficou. Eu digo, tá vendo aí? Tá vendo aí? Meu amigo Jutan Araújo, viu? Isso ele não conta para ninguém, não, viu? Ele não conta para ninguém, não. Que figura, um abraço, meu amigo, certo? Por onde quer que você esteja, né? Obrigado mesmo pelas histórias da vida, viu? Figuraço, viu, velho? Tem o maior carinho, rapaz. O gordinho não é brincadeira, não, viu? Uma lenda. É uma lenda, né? Aí, Roberval Barreto está me ouvindo, em Feira de Santana. Obrigado, Roberval Barreto. Obrigado mesmo. Ele disse que está lá pela zona do lugar, pelo Tomba, né? Está tombando, viu? Me lembrei agora também da história da Jaca, lá de Simões Filho. Ai, ai, ai. Ô, histórias, viu, bicho? É bacana, a vida é isso. É bom a gente também dar risada, né? Hoje está fazendo até dia de sexta-feira, mas hoje não, gente. É quinta-feira, viu? Quinta-feira, nada de sexta, viu? Tem gente aqui falando comigo, deixa eu ver aqui quem é. É, rapaz, tá bom. Meio do picado outro, tal, Silvio. Giovanni, pronto. Giovanni Amélia Rodrigues.
3: Bom dia, Renato Dantas. Bom dia, minha amiga Gracinha.
6: Pronto, Gracinha, ó, o homem, né, já vai chegando fim de semana, né, ele deve estar querendo dinheiro, esse carinho todo, bom dia, querendo fazer viagem, ele conduz, ele é mototaxista, né, é isso, e aí conduz minha amiga. Olha aqui, a Aurelina na área.
7: Bom dia, meu amigo Renato Dantas, que Deus abençoe a nossa quinta-feira, meu amigo. Tô aqui na escuta, viu? Amém. E sai da frente que lá vem a zorra.
6: Amém, amém, amém.
7: Um abraço, amigo.
6: Abraço para você também, minha querida. Amém, amém, amém, amém, né? Pois é, rapaz. Tem mais gente aqui também falando comigo, né? Passando o dedo, né? Cadê, rapaz? Negócio de Casa Folha. Ah, Folha de São Paulo, ah, tá bom. Né? Ah, tá bom aqui. Tem mais gente aqui, ó. Deixa eu ver. Outro tá certo também. O pessoal da Fina Bom Sucesso não se manifestou, não. Não disse o nome, não, né? Tá bom, tá se escondendo. Bom dia, Queco. Forte abraço, meu irmão. Porque é, Camélia Rodrigues, ligado com a gente, não é? Deixa eu ver aqui, a cidadã tá me falando com a gente aqui.
8: Lucas é o gerente da Embasa. Aí toda vez que você chega lá, a menina fala, ah, ele não tá. Aí quando tá, peraí que eu vou ver, vou chamar. Você quer falar com quem? Eu falo, quero falar com o Lucas. Ela, peraí que eu vou ver. Ah, ele deu uma saidinha. Eu só, a gente só conseguia falar com o senhor uma vez só. Que ele ficou de vir fazer uma visita aqui e até hoje não veio.
6: Ô, Lucas! Ô, Lucas! Até tu, Lucas, atendo o povo, velho. Aí, ó, a gerência da Embasa. É, aí, ó. Pois é, rapaz, atendo o povo, Lucas. Por favor, rapaz, né? Que é isso, rapaz? Seu papel não é atender a população, não? Visitar a área? É, trabalhar na área. Ir na área para verificar as coisas. Ou só quer ficar no ar-condicionado, é? Andando também no carro, tudo no ar-condicionado. Carro com ar-condicionado, é quem paga. A carro da Embasa, né? Somos nós, né? É, o escritório com ar-condicionado, por sinal, muito bom, viu, velho? Eu já fui um frio retado. O bicho chegar tava começando a falar no gelo, não é? Deixa eu ver aqui o que o Roberto Pão quer, rapaz. Lá vem ele com 41 segundos. Diminui esse tempo, seu Roberto.
9: Bom dia, meu amigo Renato Dantas. Aqui é seu amigo Roberto Pão do Leite também. Como é que tá você, meu amigo? Você tá bem? Meu amigão, manda um alô aí. Pra minha esposa Cláudia, pra minha irmã Flau, Fátima, tá aí, Vaz Capucha aí, tomando conta de Capucha aí. Ela disse que tá ouvindo todos os dias, viu? Um alô também pra Capucha, pra minha cunhada Yolanda, Dionísio no Milton, em Cuncum, Pina, Tina, Luísa, Dodó do Aparo, aquele abraço. Tá na educadora, tá bom demais. É com você, Renato Dantas.
6: Pronto, meu amigo. É com a gente mesmo, né? Deixa eu ver aqui, rapaz. Ele vai treinar, já daqui a pouco vai ser um repórter. Não é não? É, rapaz. Cadê, rapaz? Tem mais gente aqui falando comigo, né? Deixa eu ver aqui, rapaz. Bom dia, Renato Dantas. Parabéns pelo comentário ontem, no fim do programa, sobre os podres do Supremo Tribunal Federal. Lins Barreto, né? Cadeia neles. ô, Lins, tá difícil, viu, velho? Tá difícil porque esse país hoje é uma vergonha, não é? É, se você for ver as crises políticas e moral que já aconteceu nesse país... É porque a população está muito fora do antenado da realidade, ou não quer enxergar a realidade, ou gosta dessa realidade que hoje há no país. Né? São essas vertentes. Né? Porque se não vejamos, não é? Se não vejamos, rapaz, é triste ver todos os poderes, de uma forma ou de outra, envolvidos nessa podridão que abunda a nossa República Federativa do Brasil, a nossa nação, o nosso país chamado Brasil, não é? É o que me chama a atenção, não é? Que quando as provas, estão aí as provas, inclusive relatórios da Polícia Federal, chega o Procurador-Geral da República, o tal do Gonê, né? Que o filho recebendo 300, que ele trabalha com 300 mil, é, 300 mil, filho dele, é, filho do Procurador-Geral da República, com o tal do bandido, e que se mistura com bandido é bandido também, isso que me ensinou foi minha avó Carmosina, quando eu menino, menino, toma cuidado, que quem é bandido se mistura com bandido é bandido também, isso é da época de minha avó Carmosina, tá? Então, simplesmente, o que é que eu vejo, o que é que ocorre, não é? Um procurador-geral da República, por sinal indicado pelo atual presidente Lula, para o cargo, não é? Envolvido. É... O Supremo envolvido através do Alexandre de Moraes, tá? Ao mesmo tempo, eu digo assim, como é que esse Supremo vai julgar um par deles, né? Porque uma boa parte da imprensa e uma boa parte da sociedade já sabia que existia podridões aqui e ali. Só que agora a imprensa tradicional, né? O Estado de São Paulo, Folha de São Paulo, as grandes redes de televisão, Globo e tudo mais, botou a Zorra no ar, jogou no meio da rua. Botou na Medina, como se fala também, não é? As verdades, inclusive estou citando aqui, tal, fontes, dando nome e tudo mais, não é? Aí entra também um presidente que nós temos do Senado, que é o Senado, é o único órgão que pode julgar ou tomar uma atitude contra um ministro do Supremo, é o Senado, ou no caso, o próprio Ministério, o próprio Supremo. Né? O Supremo através de quê? Abrir um processo administrativo, afastar, no caso, aí agora, do Careca, né, do Alexandre, o Xandão, afastá-lo, e daí depois partir para o processo criminal. É o que resta, fazer-se, né? A forma. Ontem eu estava ouvindo uma ex-ministra, que por sinal foi corregedora do Conselho Nacional, eu acho que é Conselho, Corregedoria Nacional da Justiça, CNJ, né? Pois é, falando sobre isso, né? Porque eu não sei as coisas, eu não sou advogado. Aí eu vejo as autoridades comentando sobre como se deve ser feito os trâmites, né, jurídicos, né? E afastar, né? Agora, quem é que vai afastar o Xandão, hein? Outra coisa também, se for futucar os outros, geme também, que não tem um bom histórico, não tem um bom currículo. Isso é o que se dá, está colocando elementos em um órgão, um instituto, que deveria ter a maior das éticas possíveis. Lembro que há tempos atrás, vou lembrar novamente, que eu sou chato mesmo, quem não quiser me ouvir pode mudar de estação, fiquem à vontade, certo? Antigamente, gente, um ministro da Justiça do Estado, ou o secretário de Justiça do Estado, ou ministro da Justiça de um governo federal, ou de um Tribunal de Justiça Superior, ou um Supremo Tribunal Superior, tinha uma vida recatada, tinha uma vida ilibada, impoluta, não se envolvia em questões maiores que desse visibilidade. Vocês não sabiam, às vezes, nem como era o nome dos ministros. Eram homens de uma seriedade, de um caráter, né, de uma ética ímpar nesse país. Ímpar. Hoje a gente vê advogadozinho que fez curso para juiz e foi reprovado, sendo ministro. E também foi citado há poucos tempos atrás, envolvido com a história aí de um hotel, um negócio com a família no meio, né? E aí deram a recuada, jogou várias, pega esse lixo aí, joga debaixo do tapete. E agora, para vocês verem a falta de vergonha, o procurador-geral da República, o Gonê, falou simplesmente que não, vamos anular essas provas, os relatórios feitos pela Polícia Federal, com gravações e tudo mais, gente, gravações, documentos, a zorra toda. Filmagem, a zorra toda, fotos, não é? E ele está envolvido, não é? Quer dizer, fica difícil, gente. Então, a nação hoje está passando por uma das maiores crises de moralidade e falta de vergonha. Porque eu vejo isso como uma falta de vergonha no país, não é? Uma instituição como o Supremo, né? Acuado, jogado no canto, vamos dizer, de um ringue, cambaleante, o Supremo, a instituição Supremo, é muito superior como instituição desse país, do que esses elementos, quer dizer, não são todos, mas de uma parte desses elementos que hoje compõem o Supremo, que não deveriam estar nessa função, não é? Você não via, antigamente, ministros do Supremo Tribunal Federal todo dia nas manchetes. Você não via nas manchetes, dando opinião disso e aquilo. Ficava ali buscando julgar de forma correta, dentro da lei do nosso país, os certos e os errados, os erros e acertos de cada um. Não é? Mas não. Hoje você vê os juízes, os ministros do Supremo, estão em todas as manchetes. Abraço, beijinho para lá, beijinho para cá, saindo para ir para Londres, tomar uísque custando milhares de dólares, milhares de euros, uma fortuna, um litro de uísque. Tem um uísque aí que eu não sei, Cabala, Macala, um nome aí, que é uma fortuna, uma garrafa, não sei quantos milhares de reais, entendeu? Então, sendo servidos, servidos, alguns juízes, ministros sendo servidos por áreas altamente suspeitas de estar cometendo ilícitos. Que coisa feia, Brasil. O Brasil precisa ser passado a limpo. Teria que parar e dizer assim, olha, sabe o que é que deveria fazer? Eu estou falando aqui como cidadão, tá? Para tudo e vamos conversar de novo, pelo menos o Supremo Tribunal Federal. E mudasse os métodos de colocar as pessoas para serem ministros do Supremo. Antigamente, quem era ministro eram homens que tinham uma cultura fantástica, com várias produções de livros jurídicos. Eram cientistas do direito. Eram pessoas que ninguém questionava pelo seu comportamento, tanto familiar, como de faculdade, como professor, como mestre, como doutor nas ciências jurídicas. Eram esses homens que compunham o nosso Supremo Tribunal Federal. Mas agora não, são interesses só político e muitas vezes complicadíssimos. E dá nisso, gente. Em vez de nossa sociedade evoluir por um lado e se destrói valores por outro. São valores que não existem praticamente. A ética, a moralidade, a postura do cargo que se exerce, não tem. Acabou-se. Veio bate-boca. Agora mesmo, o Xandão com o Mendonça quase saíram na mão. Precisou, imagine só o nível dos nossos juízes que nós temos. Precisou a segurança apartar, separar para não sair na mão grande, usando a linguagem popular. Pô, esse é um nível. Brasil, vergonha, que vergonha. Nós estamos passando por uma crise terrível e as pessoas não estão percebendo. E aí? Daqui a pouco, ó, passa o pano, papapá, papapá, joga o lixo debaixo e só que a ferida, a sujeira continua. Então tá na hora de limpar, tá bom? Ah, meu Deus do céu, já passei do horário, são 9h03. José Luiz, está na tua hora, meu amigo, de você comentar até meio-dia o programa Manhã Total, falando para as donas de casa, falando para o comércio, falando para o taxista, falando para a sociedade geral da nossa região, tá? Vamos lá? Busque.

0: sua saúde, melhora o seu viver, tá bom? Ó, vamos lá. Ah, deixa eu avisar vocês. Amanhã, que o programa foi tão louco, amanhã vai estar aqui presente ao vivo Josi do Rádio. Josi do Rádio vai estar aqui no primeiro horário falando sobre a situação que ela está vivenciando no município de Coração de Maria. Josi do Rádio, que por sinal é candidata a deputada federal, vai estar aqui nos nossos estúdios falando sobre a situação que ela está vivenciando. Então não percam, viu? E também no segundo bloco vai estar a secretária Elanir, de Saúde do município de Amélia Rodrigues, mostrando o desenvolvimento, o avanço da saúde de Amélia Rodrigues. Gente, bom dia. Até amanhã.
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0: Olá, minha gente, bom dia, bom dia, bom dia. Com um abraço do tamanho do Brasil e um sorriso no rosto, graças ao nosso bom Deus, está começando Manhã Total desta quinta-feira, dia 3 de setembro de 2026, dia do biólogo. Hoje também é dia nacional do Guarda Civil e em memória também do calendário religioso, dia de São Gregório Magno, a data litúrgica da Igreja Católica, portanto, os dias, que, ou melhor, as comemorações deste dia bonito que o Senhor Deus fez, amanheceu um novo dia, nova esperança, nova vida, os primeiros passos do dia você já deu, então vamos nós caminhando, caminhando e Deus nos ajudando sempre. Alô Conceição do Jacuípe e toda a nossa Bahia, acompanhando 88,5, está apenas começando mais um programa Manhã Total.
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0: Eu também ouço a educadora em qualquer lugar, em qualquer estação, qualquer dia e qualquer hora. E eu começo o programa de hoje te contando uma história bem interessante. Ao chegar em casa, após ter assistido uma ópera, uma senhora rica, abastada, notou que havia perdido o seu colar que recebeu do marido há poucas semanas. Pensou ter perdido no carro. Desceu as escadas e foi até a garagem, examinou o carro cuidadosamente, mas não estava lá. Nas primeiras horas da madrugada seguinte, aquela senhora fez uma ligação para o teatro. Foi gentilmente atendida pelo gerente, que do outro lado da linha tratou muito bem. Ela então contou os detalhes do que tinha ocorrido. O gerente, interessado em colaborar, pediu-lhe que permanecesse na linha, pois iria perguntar ao administrador. Procurando o administrador, ele informou que a joia havia sido encontrada em meio aos papéis retirados do chão após a ópera e guardada em lugar seguro. Voltando ao telefone para transmitir a feliz notícia, o gerente constatou que aquela senhora já havia desligado. Não teve paciência para esperar. Moral da história: não é sobre joia. É sobre a impaciência, principalmente no tempo moderno que nós estamos vivendo. A impaciência costuma nos privar dos frutos que a própria esperança semeou. Muitas vezes, a solução para os nossos maiores anseios já está em andamento, mas o desespero nos faz abandonar a linha um segundo antes de ouvir a boa notícia. Saber esperar é tão vital quanto saber procurar pela resposta desejada. A pressa cega o discernimento e transforma uma vitória certa em derrota. Pense nisso. 9h20, eu começo com ele, Lenine, paciência.

0: Que de abelha na rua, na chuva, na fazenda. Música apropriada para o dia de hoje, né, gente? Lenine, paciência, 9 horas e 28 minutos. O programa está apenas começando. Manhã total até o meio-dia. Música, alegria no seu rádio. Olha, eu quero a sua participação pelo 759-9203-6677. 759-9203-6677. Me diz onde você está acompanhando o programa, como está a sua manhã, se está radiante, se está feliz, se está tudo bem. Conta pra gente, manda em áudio. Áudio de 30 segundos tá bom, ok? Manda sua mensagem de texto. Daqui a pouquinho eu quero ler mensagens aqui, eu quero ouvir a sua mensagem também. Mas agora nós vamos ao nosso primeiro giro astral desta quinta-feira.
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2: Alô você, salve, salve galerinha, tô chegando. Muito prazer, eu sou o Silva Júnior. Hoje é quinta-feira, 3 de setembro, e o Giro Astral está no ar trazendo as previsões para o seu signo. Alô, Áries, para começar com tudo aqui. Ariana e Ariana, você vai conseguir defender seus interesses com calma e eficiência. Este é um excelente momento para entrar em contato com o seu banco e resolver assuntos financeiros. Depois, procure recarregar as energias em um ambiente reservado e tranquilo. Também evite exagerar na comida. É, o tal do pecado da gula não vai fazer bem pra você nesse momento. O número da sorte é o 7. Alô, Touro! Coloque suas contas em dia. Depois de resolver essas pendências, você vai se sentir muito melhor consigo. Sua energia voltará ao equilíbrio e ajudará a concluir tudo o que precisa. Em seguida, será possível relaxar de verdade. Número da sorte 28. Alô, Gêmeos, para fechar o primeiro bloco. Se conseguir controlar os impulsos e diminuir a pressa, tudo tende a dar certo para ti. Você possui uma força maior do que imagina. Algumas dúvidas podem tentar abalar essa confiança, mas elas não têm fundamento. Número da sorte é o 16. Daqui a pouco tem mais um bloco, segundo, com Câncer, Leão e Virgem.
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0: Agora são 9 horas mais 31 minutos, nós vamos ao nosso apoio cultural e eu volto já com a sua mensagem e música.
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0: Pois é, minha gente, estamos de volta juntinhos até o meio-dia, programa Manhã Total, onde quer que você esteja, receba o nosso abraço, o nosso carinho e o desejo de um dia alegre, de um dia abençoado, de um dia muito feliz, um dia cheio de paz para o seu coração. E você que já está mandando mensagem para a gente, ó, muito obrigado, tá bom? Continue mandando e você que não mandou ainda, aproveita, pega o celular aí, manda aquela mensagem legal. Nós vamos aqui estar rodando sua mensagem. Manda o seu alô. Lembra de compadre, de comadre, do amigo, da amiga. Manda para cá sua mensagem e estaremos juntinhos nesse programa que é show de alegria no seu rádio. E vou falar em mensagem, já tem gente participando aqui. Vamos ao telefone, vamos ver quem já está presente por cá. Cadê? Meu amigo Cassola. Bom dia.
23: Bom dia, José Luiz. É Cassola. Ô, José Luiz, se for possível, meu irmão, passa uma música aí com o Prado Zezinho, Um Barco Esquecido na Praia.
0: Certo.
23: Pra quem? Essa música eu ofereço à minha amiga, Bigo da Cajá, que tá fazendo aniversário hoje.
0: Que maravilha.
23: E meu sobrinho, Josué, e também no João Paulo II, aí no Birimbau.
0: Certo.
23: E... se for possível, passar essa música para mim, viu?
0: Tá bom.
23: Deus abençoe, bom programa. Fica
0: tá
23: com
0: certo,
23: Deus.
0: Tá certo, tá certo. Olha aí, aniversariante. Alô, Maria Lúcia.
24: Mandando esse áudio para parabenizar meu irmão, Luiz
0: sim,
24: Carlos.
0: Sim.
24: Que hoje ele está completando idade nova hoje.
0: Isso.
24: Aí, você manda os parabéns para ele aí, viu?
0: Tá certo.
24: Deus abençoe. Sempre.
0: Atenção, aniversariantes!
25: Aniversariantes do dia!
0: A família educadora envia um forte abraço e votos de feliz aniversário!
25: Parabéns pra você!
0: Pois é, gente, completar a idade nova é coisa boa, né? Tem mais gente pra falar aqui? Tem? Vamos lá, então. Deixa eu ver quem está aqui. Alô, bom dia.
26: Zé Luiz, meu amigo,
0: oi.
26: Bom dia.
0: Hã?
26: Eu já estou aqui no sítio.
0: Certo.
26: Ligado aqui, eu estou lhe ouvindo.
0: Tá bom.
26: Também quem está é Marcelo, seu filho, e Zé Burica.
0: Pronto,
26: estão
0: seu Lino.
26: Lhe ouvindo.
0: Alô, você aí no tabuleiro.
26: Tá bom, meu amigo. Bom dia,
0: seu Lino. Lino da Banana, lá no tabuleiro, acompanhando a programação, tá? Muito obrigado mesmo. Agora são 9:41, daqui a pouco tem a sua participação, tem outras pessoas para participar, tá? Bruno Marrone, Choram as Rosas.
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0: vocês. Obrigado pela presença, a participação no nosso show. Obrigado por tudo que vocês fazem por nossa carreira. Que Jesus Cristo esteja no coração de cada um de vocês. Obrigado mesmo, de coração.
1: Obrigado, galera.

0: Padre Zezinho, linda canção, há um barco esquecido na praia. Bruno e Marrone choram as rosas, 9h50, aqui na Educadora FM, a rádio que toda a família ouve. Vamos ao nosso segundo giro astral desta quinta.
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2: Legal, turma! Estamos de volta com mais um bloco do Giro Astral e agora tem destaque para Câncer, Leão e Virgem. Eu começo o bloco com você, Câncer. A sorte vai ajudar você a avançar na direção dos seus objetivos. Não se assuste com as oportunidades e deixe sua espontaneidade falar mais alto. Sua força de vontade fará você esquecer dos pequenos incômodos físicos que atrapalharam no mês passado. Mesmo assim, continue se cuidando. Número da sorte é o 21 pra você, tá bom? Alô, Leão! Você sente que... precisa desacelerar. Escute seus instintos e desacelere, descanse sem culpa. Existe também uma vontade de provocar discussões. Essas suas palavras podem estar mais afiadas do que imagina, então evita. Por isso, procure se controlar. Número da sorte é o 11. Alô, Virgem, para fechar o bloco. Este será um dia muito positivo para aproveitar o lazer, viver o amor ou iniciar um projeto, um trabalho ou até uma nova relação. Conversas importantes podem acontecer com seu parceiro ou com outras pessoas. O momento também será perfeito para viajar. Número da sorte é o 30. Daqui a pouco eu volto com mais um bloco e eu trago. Libra, Escorpião e Sagitário, segura!
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0: E nós já de volta aqui.
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0: 9h52, Adelmário Coelho, Bahia, Forró e Folia.

0: Dessa você se lembra, né? Cazuza, Bete Balanço, Ademário Coelho, Bahia, Forró e Folia. Agora são 9h59 na Bahia. Vamos a mais um giro astral, né? Desta quinta-feira. Quinta-feira que está bonita, quinta-feira que está linda. Tenho certeza que você está amando esse dia.
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2: Legal, turma! Estamos de volta com mais um bloco do Giro Astral e agora tem destaque para Câncer, Leão e Virgem. Eu começo o bloco com você, Câncer. A sorte vai ajudar você a avançar na direção dos seus objetivos. Não se assuste com as oportunidades e deixe sua espontaneidade falar mais alto. Sua força de vontade fará você esquecer dos pequenos incômodos físicos que atrapalharam no mês passado. Mesmo assim, continue se cuidando. Número da sorte é o 21 para você, tá bom? Alô, Leão! Você sente que precisa desacelerar. Escute seus instintos e desacelere, descanse sem culpa. Existe também uma vontade de provocar discussões. Essas suas palavras podem estar mais afiadas do que imagina, então evita. Por isso, procure se controlar. Número da sorte é o 11. Alô, Virgem, para fechar o bloco. Este será um dia muito positivo para aproveitar o lazer, viver o amor ou iniciar um projeto, um trabalho ou até uma nova relação. Conversas importantes podem acontecer com seu parceiro ou com outras pessoas. O momento também será perfeito para viajar. Número da sorte é o 30. Daqui a pouco eu volto com mais um bloco e eu trago Libra, Escorpião e Sagitário. Segura!
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0: 10 horas mais um minuto. Vamos ao nosso intervalo. É rapidinho, eu volto já.
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0: José Luiz.
1: De volta aqui no Som da 88, tudo igual no digital 10 e 10, minha Bahia querida. E vamos aqui, pois o pessoal está enviando mensagem. Vamos lá, Marinalva da Gameleira. Bom dia, Marinalva.
2: Bom dia, meu amigo. É porque eu tava tentando, desde todo dia, 5 horas da manhã, eu ouço o programa de
1: Admário Reis.
2: Mas como agora é manhã total, manda um abraço aí pra galera da Gameleira.
1: Alô, Gameleira! Pronto.
2: A turma. Viu que a turma aqui é fiel. Viu?
1: Pronto. Todo mundo aí, ó. O pessoal tá ouvindo a rádio. Ó, a voz do José aí, ó. Valeu, Marinalva. É nosso amigo irmão Admário, né? Já tá chegando, gente. Ele viajou semana passada. Algumas pessoas ainda não ouviram, né, o recado. Ele viajou. Necessidades de questões familiares. O sogro dele não estava bem de saúde a semana passada. E veio a óbito, né? No domingo, e eles estão por lá, tanto ele quanto Vânia estão por lá em outro estado, mas logo, logo está de volta aqui para comandar a programação, comandar aí o programa de Mário Reis às 5 da matina. Breve, breve, breve, muito em breve, nosso amigo e irmão estará aqui, tá bom, Marinalva? Renilda, bom dia, José Luiz. Gostaria de ouvir a música com Joana amanhã, talvez. Ok, obrigado pela participação. Dinho Barbosa, bom dia.
3: José Luiz, oi. Aqui é Oswaldo Barbosa da Laje. Com o ladinho. Uhum.
1: Homem do violão.
3: Gostaria de ouvir a música de Calcinha Preta, Declaração.
1: Certo.
3: E oferecer para todos os ouvintes aqui de Conceição de Jacuí, pessoal da Laje.
1: Tá um certo. Abraço. Um abraço. É essa. Tá tocando 10 e 12.

0: Amanda, eu te seguro. Joana, amanhã talvez. Calcinha Preta, declaração de amor. Agora são 10 horas mais 22 minutos aqui no Som da Educadora. Terceiro giro astral desta quinta.
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2: Legal, turma! Estamos de volta! Mais um bloco do Giro Astral, edição de hoje desta super quinta-feira para você por aqui. Bora! Que agora a gente traz mais previsões. Tem o bloco com Libra, Escorpião e Sagitário. Para começar, tem você, Libra! Você estará com a mente equilibrada para tomar decisões importantes. Não hesite! Uma atividade física vai fazer um bem danado para ti. Ela ajudará a afastar o tédio que aos poucos vem consumindo sua energia. Número da sorte é o 2. Alô, Escorpião! Você precisa se abrir de verdade com alguém com quem confia. Depois de compartilhar aquilo que sente, vai experimentar um grande alívio. Sua energia também dará disposição para enfrentar bastante trabalho e sua eficiência ajudará a manter esse bom estado de espírito. Número da sorte é o 25. E para encerrar o bloco, vamos com Sagitário. Sua paciência estará mais curta hoje que o normal. Mesmo assim, é hora de rever a maneira como você faz as coisas para alcançar seus objetivos. Dê mais prioridade ao seu bem-estar, principalmente ao descanso. Número da sorte é o 9. Daqui a pouco tem o último bloco, hein? Com Capricórnio, Aquário e Peixes.
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0: De volta, 10 horas e 23. Vamos ao nosso WhatsApp, o telefone mais paquerado da cidade. Gente do céu, é mensagem. Coisa boa, hein? Você que não mandou ainda, aproveita e manda. Alô, Raimundo, bom dia.
3: Ei, bom dia, Zé Luiz, meu parceiro. Bom dia pra nós. Ótima quinta-feira e paz de saúde.
0: Certo.
3: Nós. Minha família e a sua, Zé Luiz.
0: Tá certo.
3: Vou falar aqui, demorou mais, mas eu quero minha música, viu? Porque tem tanta coisa pra falar.
0: O que houve,
3: falei,
0: rapaz?
3: Falei, tô vendo esse programa, mas você falando aqui, ó. Tô aqui limpando o quintal aqui. Cara,
0: coisa
3: música
0: boa.
3: De Amaro Batista, Amado, do Brasil, pra todo ouvindo da rádio. E todos os pessoal que tá ouvindo e vindo essa rádio, viu?
0: Certo.
3: Raimundo Seresteiro aqui, ó.
0: Que houve, Raimundo?
3: É da você, a música do Amaro Batista, é... A saudade está doendo.
0: Meu
3: valeu.
0: Deus.
3: O Borboleta Azul, a saudade está doendo, de Amaro Batista, que eu sou fã dele.
0: Rapaz.
3: Canta essas músicas aí também. Valeu, meu parceiro. Bom dia pra você. Tô por cá, viu?
0: É, Raimundo.
3: Fé no pai que o diabo cai. Valeu, meu parceiro. Zé Luiz, Raimundo da Água de Seresteiro.
0: Raimundo.
3: Valeu.
0: Rapaz,
3: um abraço e bom dia.
0: A paixão aí tá grande, viu, Raimundo? Rapaz do céu.
3: Ei, bom dia,
0: meu
3: Zé
0: Deus.
3: Luiz.
0: Valeu, Raimundo. A gente toca já já a sua música, tá bom? Qual que a gente vai tocar? A saudade, é? Ah, tá bom. A saudade tá doendo. Alô, Pagodinho. Bom dia. Mandou um bom dia bonito aqui. Ah, quem mais tá na linha? Alô, Fernando Souza. Bom dia, Fernando.
4: Bom dia, meu amigo. Tudo bom? Tudo beleza?
0: Tudo beleza.
4: Primeira vez que eu mandar mensagem para o seu programa, escutar seu programa.
0: Tá certo.
4: Mandar uma lua aí para Duca do Carrapato, Zé Dizinha, Lula Beleza, meus amigos, tudo com a Cecília Armada. Eu que estou aqui, Fernando.
0: Certo.
4: Tá tudo beleza. Mano. E mandando logo pro meu passadinho na gameleira. Eu conheço muito ele, acho que ele já esqueceu de mim, mas conheço passadinho na gameleira.
0: Tá bom. Tá certo então, tá combinado.
4: E passa uma música boa aí, menina da blusa amarela e a saia de outra cor, viu?
0: Tá certo, valeu. Agora são 10 mais 25, gente, 10 horas e 25 minutos. Tá aí, Raimundo, viu? Chora não, rapaz.
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19: 10 horas mais 41 minutos aqui no som da 88,5, Rádio Educadora FM. Oi, estamos por aqui até o meio-dia. Lembrando que meio-dia tem um horário eleitoral gratuito, obrigatório. Logo em seguida temos aí o Panorama Geral. E a partir das 14 tem Tarde Alegre com Lina Santana. E a festa continua, você acompanhando a nossa programação. Tem gente falando com a gente? Vamos lá, vamos ouvir? Lúcia, Teodoro Sampaio na companhia da gente do programa Manhã Total, bom dia.
20: Bom dia, José Luiz, aqui é Lúcia de Teodoro Sampaio, aqui no Pau Brasil. Quero desejar um bom dia para todos aí da rádio.
19: Obrigado.
20: Todos que curtem a rádio, minhas irmãs Maísa, Ana, Adriana, meus dois cunhados, Índio, Iguino Motoboy, e para todos aqui do Pau Brasil. Aí nos Tota, Dominguinho, Daia, Escuda de Daia, Escuda de Dominguinho e todos que custa a rádio.
19: Certo.
20: Que Jesus abençoe o dia de todos. É, bota um louvor aí para mim, qualquer um.
19: Pronto.
20: Que eu vi e aí desejar para todos.
19: Tá certo. Daqui a pouquinho a gente toca, tá bom? Agora são 10 mais 42. Você continua ouvindo a 88 e mandando a sua mensagem pra gente.

0: Wesley Igor, blusa amarela, gente do céu, agora são 10 horas e 49 minutos. Você ouviu também Por Onde Andam, Meu Amor com Raça Negra. Até meio-dia é isso, é você participando com a gente tocando a música que toca você, aquilo que vai fazer a festa acontecer no seu coração, na sua vida, no seu trabalho, em casa, onde você estiver. É o som da Educadora fazendo o show acontecer nesta manhã total de quinta-feira, dia 3 de setembro, Semana da Pátria. Eita, como o tempo passa, dezembro já está chegando, né? Vamos ao nosso último giro astral de hoje.
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2: Muito bem, turma! De volta à reta final do Giro Astral desta quinta agora. Tem o último bloco destacando previsões para Capricórnio, Aquário e Peixes. A gente começa com você, Caprica. Seu dinamismo vai despertar a admiração e até a inveja de algumas pessoas. Sentindo-se bem consigo, você não hesitará em avançar. Sua ousadia vai valer a pena. Você estará em plena forma, mas não desperdice energia tentando atender a tudo e a todos. Impossível! Número da sorte 19. Alô, Aquário! Sua maneira de viver será vista de forma muito positiva. Você conseguirá transmitir sua energia a pessoas ao redor. Seu orçamento, porém, exigirá toda a sua atenção. Aproveite as promoções quando forem realmente vantajosas e necessárias. Número da sorte é o 3. Alô, Peixes! Graças à sua visão objetiva da situação, você será um intermediário eficiente entre duas pessoas. Seu ânimo estará elevado, mas o cansaço começará a pesar. Você está com horas de sono atrasadas, coloque em dia. Por isso, procure recarregar as energias. Número da sorte 23. Turma, eu sou o Silva Júnior, o seu amigão, e o Giro Astral de hoje, quinta, vai ficando por aqui. E amanhã, sexta, tem mais e eu conto com a sua audiência. Grande abraço. Fiquem todos com Deus e até lá.
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0: Aí o Silva Júnior, agora são 10 horas mais 51 minutos e vamos de música, né? Daqui a pouco eu volto para falar com você que está mandando mensagem aí.

0: Minha Vida e do Mestre, irmão Lázaro. 11 horas e 1 minuto, vamos ao nosso apoio.
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4: Tudo igual no digital, 11 horas e 11 minutos aqui na Educadora FM. ZYV 653, modulando em 88,5 MHz, uma rádio para toda a família. Gente, onde tem amor, tem família. Onde tem família, tem a Rádio Educadora. Você continua com a gente sempre, sempre, sempre juntinhos nessa jornada aí de mais de 12 anos no ar, levando alegria. 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Minha amiga Dona Moça, bom dia!
5: Bom dia, minha amiga!
4: Opa! Deixa ela falar, cadê aqui, ó? Vamos lá, vai sair sim, agora sim!
5: Bom dia, meu amigo José Luiz!
4: Bom dia!
5: Luiz. Já cheguei, tô em casa, viu?
4: Que maravilha!
5: Já tô escutando o rádio da família educadora.
4: Pronto!
5: Um bom dia aí para todos os ouvintes, de 1 a 100, para não esquecer de ninguém.
4: E o que mais?
5: De A a Z, para não esquecer de vocês.
4: Que rima bonita! Muito obrigado pela sua participação. 11 horas e 13 minutos, dá tempo ainda você mandar sua mensagem. Chegando música, não é música que você gosta? Então a gente toca. Daniel, amei uma vez só.

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2: Eu acho que você tem que mandar aquela mensagem. Mas manda o que está no seu coração.
3: Porque se fosse eu falaria mais ou menos assim.
4: Ei, boa noite. Antes de te bloquear, eu só vim te dizer que a partir de hoje pode tocar o terror, fazer o que quiser fazer. A boca é sua, curte sua farra. Sinto mais nada.
2: Não, apaga, apaga, apaga.

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1: Apaga, apaga, e agora? Apaga ou não apaga? Ai, ai, ai, tá aí música, gente. Danilo e Davi, apaga, apaga, apaga, Eduardo Costa. Imagina eu, 11 horas e 23 minutos. Vamos agora, atenção. Atenção, noveleiros e noveleiras do meu Brasil.

noveleiros! Estamos chegando com os resumos das suas novelas favoritas para essa quinta-feira. E agora, o resumo da novela Iludida. Ásia planeja seu futuro e pede que Neil siga os passos do marido para descobrir mais detalhes sobre a relação extraconjugal que ele tem. Celso caborda Neil e provoca uma situação arriscada. Mert procura Ásia, revela que sabe que ela está sendo traída e oferece ajuda. Deren passa mal durante a aula de Pilates e Bahar revela que já sabe sobre sua gestação. Ásia recebe uma nova prova sobre o caso do marido e fica ainda mais abalada. Deren encontra Volkan e a família em um restaurante e a médica sugere que todos almocem juntos. Volkan liga para Deren, mas ela não responde. Mert convida Ásia para sair e a médica mente, dizendo que já tem um jantar marcado com alguns colegas.

0: E continuando com os resumos, agora temos o resumo da novela O Que a Vida Me Roubou. Na casa do padre Anselmo, Rosário conta ao padre que entregou ao capataz uma carta por ordens de Montserrat e se sente mal por seu filho. Demétrio e Adolfo festejam um negócio que farão com Josefina e pedem as melhores mulheres em um bar para se divertirem. Pedro, Loreto e Joventino se encontram com Zulema, Esmeralda e outra garota. Na igreja de Água Azul, Graziella se dispõe a confessar. Joventino, brincando, diz que ela casou sua filha por dinheiro, mas ele matará Alessandro para que ela também desfrute do dinheiro dos Almonte. Graziella fica surpresa. José Luiz visita Padre Anselmo e lhe pede que não se meta em seus assuntos, mas o padre lhe suplica que vá embora e deixe Montserrat em paz, já que é uma mulher casada. Na fazenda Almonte, José Luiz e Montserrat se encontram e discutem, já que ela não quer fugir com ele.
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2: Ai, ai, foi eu não, viu, gente? É outro Zé Luiz, 11 horas mais 26 minutos, 11h26, você acompanhando a nossa programação. Gente, deixa eu falar de algo aqui maravilhoso, deixa eu falar de saúde. Vamos falar de saúde é o que interessa. 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Saúde é o que interessa, o resto não tem pressa. 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Alô, Margarida, Margarida Nacajá, ouvindo a gente, ela manda aqui a mensagem. Oi, bom dia, meu querido. Toca a música Toque 10. Não sei se vou ter essa aqui ou Minha Saudade, se não tiver, a gente toca uma outra. Tem aqui mensagem chegando, vamos lá. Quem é que mandou aqui a mensagem? Gabriela.
3: Bom dia. Manda um alô. Tá todo picado.
2: Certo.
3: Tá pegado, tá picado. Manda um alô de Toque 10. Toque 10, escuta.
2: Tá bom, então aí, ó, dois pedidos musicais com o Toque 10, gente. Agora são 11 horas mais 27 minutos. 11h27, você continua ligado com a gente, continua aí acompanhando a nossa programação. E aí, você só tem alegria, porque o Manhã Total é show de festa no seu rádio. Chegando o Toque 10, Some ou Fica, 11h28.
4: É mais uma
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1: Horas mais 37 minutos, quase terminando, mas ainda tem recado aqui, ainda tem mensagem dos nossos ouvintes. Bom dia para Luciana, curtindo a programação também. Tem Glorinha aqui da Ilha Curitiba, acompanhando o programa. Alô, Margarida, Margot do Rio Seco, minha amiga, bom dia, tudo bem?
2: Bom dia, meu amigo. Bom dia, meu amigo José Luiz.
1: Tudo bem?
2: Abençoada quinta-feira para nós, em nome de
1: Amém.
2: Jesus.
1: Amém! Amém.
2: Zé Luiz, Oi. Manda um abraço para a turma da Vila Esperança, a turma da Cajá.
1: Certo.
2: Minha família Coração de Maria.
1: Ah.
2: Um abraço para Lia, Sergão Tratorista, Pajé, Manjal.
1: Certo.
2: Num Picado, Como do Tempero, sua família, Pro Rose, Bió, Dona Ana do Requeijão, Aurelina, Vanderó.
1: Certo.
2: E hoje eu quero que você bote uma musicazinha da Xuxa.
1: Opa.
2: Minha neta Yasmin. Faz 12 anos hoje.
1: Olha, coisa boa.
2: E aí, ela... A gente fez um bolinho pra ela, né? Agora de tarde.
1: Certo.
2: E eu quero que você toque a música pra ela, viu?
1: Tá certo.
2: Obrigado, meu amigo.
1: Valeu, Margot. Tá aí, Yasmin.
3: Parabéns, parabéns, parabéns pra você.
1: Para Yasmin, todos os aniversariantes do dia de hoje, esse 3 de setembro, né? Tem muita gente trocando de idade. Então, ó, você pediu, tá aí a sua música, Doce Mel.

0: Guilherme!
1: José Luiz.
2: 11:48, está quase terminando, gente amada e querida de nossa terra. Mais um nosso bom dia especial para toda a nossa região, a você aqui em Conceição do Jacuípe, a você em Coração de Maria, Irará, Santanópolis, bom dia Terra Nova, bom dia Feira de Santana. O pessoal no Bessa ligado com a gente, muito obrigado pelo carinho da audiência, a você na roça, no sítio, na fazenda, em qualquer lugar, que a boa mão do Senhor continue abençoando sua vida e essa quinta-feira seja assim, aquela quinta sempre iluminada, cheia de alegria. Onze e 48, Sorriso Maroto, promessas.
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0: Vitor e Léo, Borboleta, Sorriso Maroto, Promessas. Gente, tá terminando o programa. O tempo passa rápido demais. Agradecendo a Deus por mais um dia. Agradecendo a você pelo carinho da audiência, pelas mensagens, por interagir com a gente, apresentar o programa com a gente. Bom demais ter a sua companhia. Mas o tempo passa e aí a gente tem que dizer até amanhã, né? Tem que dizer, depois a gente volta.
1: José Luiz!
0: Oi, menina!
1: Até amanhã, Zé!
0: Até amanhã, se assim o nosso bom Deus nos permitir. Gente boa, então você continua em nossa sintonia. Daqui a pouquinho tem horário eleitoral. E logo na sequência tem notícias, informações. E segue Tarde Alegre. Programação feita especialmente para você, ouvinte. Aliás, deixa eu falar uma coisa. A gente faz rádio pensando em você, tá? A gente faz rádio pensando no ouvinte. E nunca se esqueça, lembre-se sempre, Deus é o nosso Pai. Até amanhã, na permissão do nosso bom Deus.

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21: Meio-dia e 26.

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5: Olá, gente, boa tarde, 12 horas e 45 minutos, 12 e 45. E chegamos com o nosso panorama geral. Caiu uma chuva, está caindo ainda, viu? Já tem mais de uma hora de chuva forte em Conceição do Jacuípe. Acho que surpreendeu até a previsão do tempo, viu? Que não tinha previsto uma chuva tão intensa e tão forte para o dia de hoje. Mas graças a Deus, consegui, já cheguei por aqui para a gente seguir com o panorama geral. Ivan Costa também já está a postos. Muita chuva aqui em Conceição do Jacuípe neste momento. Muita água, né? A enxurrada descendo muito forte. Você que vai sair agora à tarde, né? Leva seu guarda-chuva, porque a gente não sabe. Pode ser que a chuva alivie, pode ser que não. Melhor é levar o seu guarda-chuva para se prevenir, né? Para se proteger. Bastante chuva mesmo, mas vamos iniciando o panorama geral pedindo a proteção de Deus com a oração do Pai Nosso.

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1: 12 horas e 48 minutos. Vamos de imediato saber a previsão do tempo para hoje, para a tarde de hoje. Deixa eu atualizar aqui, porque, como eu disse, a previsão ainda está atrasada. Foi surpreendente mesmo, um fenômeno surpreendente esta chuva forte, intensa e demorada aqui em Conceição do Jacuípe, né? A previsão estava prevendo aí 0,7 milímetros de chuva, somente com 46% de chance de chover. Mas foi muito mais forte, muito mais intenso, né? A quantidade de chuva aqui em Conceição do Jacuípe. Mas, né? Mas louvado seja Deus por tudo, a chuva é bênção, não é, Ivan Costa? Vamos lá, a previsão aqui é que as nuvens, né, permaneçam à noite com possibilidade de chuva também durante a noite, mas segundo a previsão, somente pancadas de chuva à noite. A temperatura, a mínima de 22, a máxima chega aos 30 graus. E agora sim que atualizou a chuva no momento, né? Tempo chuvoso aqui em Conceição do Jacuípe e a umidade em 68%, os ventos a 14 km por hora. Para o dia de amanhã, também previsão de pancadas de chuva, mas o sol deve brilhar por mais tempo. Do sol hoje às 17 horas e 31 minutos e amanhã às 5h37 o nascer do sol. Dólar comercial R$5,11, R$340, continua o valor da arroba do boi gordo em Feira de Santana. Vamos ao nosso editorial, a gente já volta de imediato com o Ivan Costa, que também já está a postos para trazer as informações desta quinta-feira, dia 3 de setembro de 2026.
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0: Vamos lá, 12 horas e 52 minutos, 12 e 52, Ivan Costa, vamos lá, iniciando o nosso panorama geral. Vou passar o bastão para você, só ressaltando ainda sobre a chuva, né? Pelo visto, em todas as localidades aqui de Conceição do Jacuípe, está chovendo. E aí na sua cidade, você que não é aqui de Conceição do Jacuípe, é das cidades circunvizinhas, Coração de Maria, Amélia, você aí de Lustosa, de Feira, que está ouvindo a gente, também choveu, a chuva chegou por aí, 759-9203-6677. Me informe aí, dona moça, minha amiga Lia do Carrapato, né, o pessoal, meu amigo, os amigos aí de Lustosa, de Teodoro, Vanderlei, de Amélia Rodrigues, choveu por aí também, me conte, nos conte, pra gente saber a dimensão dessa chuva aí, essa chuva, entre aspas, surpresa pra nós nesta região. Mas agora passando o bastão para Ivan Costa, tá chegando as informações no panorama geral para você ficar atualizado, bem informado e sabendo de tudo. Muito boa tarde, Ivan. Ivan Costa.
1: Muito boa tarde, Lina Santana. Um forte abraço, Morena do Rádio. A senhora Rosimeire, a popular Morena do Rádio. São três nomes, mas é a mesma pessoa. Forte abraço, uma boa tarde e obrigado aí pelo carinho da audiência. Você ligado na 88.5 Rádio Educador FM. Sou eu, sempre de bem com a vida, dividindo as emoções e multiplicando as amizades. Estamos chegando com informações nesta tarde de quinta-feira, hoje dia 3 de setembro, hoje é dia das organizações populares e hoje também é dia da Guarda Civil, dia do biólogo e dia de São Gregório Magno. A partir de agora está no ar o Panorama Geral e daqui a pouco o programa, como sempre, recheado de informações, eu vou trazer para vocês a quarta e última parte do Panorama nos Bairros, realizado no último sábado. Vamos reproduzir a última parte aqui dentro do programa Panorama Geral. Senhora Rosimeire, também as broncas setor policial, hoje tem eleições, atenção, saiu pesquisa para o governo da Bahia. Daqui a pouco eu trago os números segundo as pesquisas, empate técnico entre ACM Neto e Jerônimo Rodrigues, do PT. E saiu também pesquisa para o Senado, Rui Costa lidera ao lado de Jacques Wagner, mas Roma encosta. E vamos repercutir também pesquisa na Bahia entre Lula e Flávio Bolsonaro. E Augusto Cury cresce também no estado da Bahia, já chega a mais de 7%. Detalhes daqui a pouco. E vamos destacar também hoje a música do dia, as notícias esportivas aqui dentro do programa. Senhora Rosimeire, a senhora estava falando aí sobre a previsão do tempo, e aí eu estava aqui olhando a previsão do tempo e na região de Juazeiro e também Paulo Afonso. A Bahia, ela é um estado grandioso, né? Um país, tamanho de um país, né? O estado. Nós somos o quarto maior estado brasileiro. Aqui no Nordeste é o maior. A Bahia é tão grandiosa, são climas diferentes. Por exemplo, na região, eu estou aqui agora em Santo Estevão, o prefeito Thiago Dias lançou aí a micareta de Santo Estevão. Se houver tempo, acho que hoje não dá, mas a gente, na semana que vem, a gente aborda sobre as atrações da micareta de Santo Estevão, que vão ser três dias de eventos, 18, 19 e dia 20 de setembro. Aqui em Santo Estevão, acho que acredito em Birimbau também, está no clima chuvoso, assim, nublado, né? Aí Juazeiro, rapaz, a previsão lá para a temperatura hoje é de 34 a 38 graus. Lá é um sol para cada ser humano, viu, senhora Rosimeire? Eita, lugar quente. Aí você vai também para Paulo Afonso, ela é a temperatura altíssima. Aí você vai para a Chapada Diamantina, que é justamente, aí você observa o seguinte, a cidade de Piatã, lembra da rádio, né? Piatã, na Chapada Diamantina, ela é a cidade mais fria do Nordeste, a senhora acredita? Pois é, por que Piatã é tão fria? Porque Piatã é uma das cidades mais altas do nosso estado da Bahia. Piatã, ela fica em torno aproximadamente 1.280 metros de altura, que fica na região da Chapada. No período do inverno, ela chega a ter baixa temperatura acima de 10 graus em relação a positivo, né? No período do inverno. Então, a cidade de Piatã, ela é considerada fria porque é muito alta, né? Pois é. Então, você observa o nosso estado como são climas diferentes. O clima de Feira, da toda a região, ela justamente varia muito com a temperatura de Salvador. Pois é, panorama geral está no ar. Vamos agora, Sara Rosimeira, ao nosso editorial, e eu volto com o projeto Panorama nos Bairros, a última parte do nosso projeto Panorama nos Bairros, direto da Cidade Nova. Volto já em um minuto.

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1: Ivan Costa. Panorama nos Bairros, aqui no bairro Cidade Nova. Eu estou aqui ao lado de Cici Ribeiro, uma pessoa muito conhecida aqui na região, comerciante. Cici Ribeiro, como é que está a Cidade Nova? A gente observa aqui a região da Passarela, muito mato. E aí, Cici, como é que está aqui? Um abraço, um bom dia.
2: Bom dia, Ivan Costa, bom dia, Vanessa. Bom dia, senhores ouvintes da rádio Subaia de Feira de Santana. Ivan, na realidade aqui, o que a gente está vendo aqui, é um trabalho que podia ser feito, que facilitava muito a vida da população e principalmente o trabalho da Prefeitura de Feira de Santana. Nós vemos aqui esse capim, você está vendo aí a altura que esse capim está sobre aí, né? Isso aí, uma solução, eu daria uma sugestão, se arrancasse esse capim todo e desse um concreto, entendeu, por cima disso aí, ficava aqui à frente da passarela tudo mais bonito, evitava de estar de 3 em 3 meses arrancando esses matos e não resolve o problema. E botando um concreto mediantemente, seria mais uma vista melhor, principalmente Feira de Santana, que é uma cidade grande, a entrada da cidade, dava mais uma vista. Você está vendo aqui, está muito feio do jeito que está, não é? Você vê que antigamente até esses postos tudo aí era tudo pintado, meio-fio, a cidade tinha outros aspectos que hoje a gente não está vendo mais. E eu estou vendo aí que na realidade está precisando disso. Não é culpa talvez do prefeito, porque tem que ter alguém para ser responsável, para poder solicitar, para poder ajudar realmente a desenvolver os trabalhos que é feito na cidade. Então fica impossível, fica feio da gente ver, né? Eu vendo isso aí mediantemente, aproveitando a oportunidade, aí se a prefeitura, o secretário, ou fazer um projeto de solicitação para que, na realidade, isso aí seja feito. Isso aí só vai ser resolvido mediantemente quando vier a ser feito aí, que der um passeio por cima disso aí, acaba todo o problema. E também nós temos um problema aqui dessa água, que aqui imposta muito aqui na frente. Precisa ser feita uma drenagem, muitas coisas aí precisa ser corrigido. Por sinal também, o trânsito aqui em Feira também está péssimo. A gente não tem lugar de estacionar um veículo. Eu mesmo fui à cidade, cheguei ali na Praça do Nordestino, em frente...
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3: Um abraço, Ivan. Um abraço a todos os ouvintes aí. Hoje em dia a gente já tem um referencial, né, em material de construção e principalmente na parte de em madeiras. 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Não adianta hoje em dia a pessoa fazer um telhado, vou economizar R$1.000, vamos dizer, no orçamento. 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Vamos chegar e fazer um orçamento certinho, trabalhar com madeira certa. Hoje em dia, a gente que trabalha com... 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
1: Inclusive, telha de qualidade.
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1: Inclusive, Júnior, essa rua aqui que dá acesso à Cidade Nova, ao Parque P, situação complicada essa rua, porque arruma tudo, os buracos, quando chove aqui, ninguém passa, né?
0: Pô, infelizmente, a gente vive aqui num lugar que está... Eu nem sei como é que para descrever isso aqui. Quando chove, é água por tudo que é lugar. Quando fica seco, é poeira, é lama. Não sei se vocês depois vão observar aí. A gente já pediu, já chegou à prefeitura, fez ofício, várias coisas, mas ninguém chega aqui para poder resolver isso aqui. Então, isso aqui já é um problema, um gargalo. Eu não sei mais o que a quem recorrer agora. Só a Deus agora para recorrer, para ver se resolve esse problema da gente.
1: Valeu, Júnior. Algo mais?
0: Não, só isso mesmo, Ivan. Um abraço. Obrigado pela visita e falar com seus ouvintes aqui que qualquer hora aqui estamos de braços abertos aqui para poder atender, não só para vender, para fazer orçamento, para conversar, tomar um cafezinho, qualquer hora é hora.
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1: Meus amigos do Panorama Geral, Panorama dos Bairros, Cidade Nova, Parque P, eu estou aqui numa praça histórica aqui do Parque P. Me lembro que essa praça tinha um palco ali, né? Tinha sempre shows e a praça aqui está abandonada. Estou aqui, as meninas estão vindo da escola. Como é teu nome?
6: Ana Clara.
1: Ana Clara, a praça aqui tá feia, né?
6: Tá muito feia. Mais que os meninos lá da escola.
1: É, né?
6: É, muito feia, muito mesmo.
1: Cheio de mato.
6: É, não tem um parquinho.
1: Pra vocês brincarem, né?
6: Oxe, prefeito, quero parquinho.
1: Aí, ó, prefeito Zé Ronaldo. As meninas querem uma praça com parquinho pra brincar, né?
6: É.
1: Como é teu nome?
7: Maria Luísa.
1: Maria Luísa. Você gosta de brincar aqui na praça, mas a praça não está oferecendo aquele conforto, né?
7: Aham, a praça é muito suja. O nome não deveria ser Praça do Povo, deveria ser Praça da Sujeira.
1: Valeu, como é teu nome?
8: Adila.
1: Adila, e aí a praça, como que tá, Adila?
8: Às vezes fica muito cheia de mato, cheia de pedra, é ruim.
6: Aqui é a famosa praça.
1: Como é?
6: Aqui é a famosa praça. Banheiro dos cachorros.
1: Os cachorros estão sempre aqui.
6: É.
1: Infelizmente, né? Valeu, menina. Valeu, menina. Um abraço pra vocês, viu?
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3: Opa! Panorama nos Bairros, estamos já aqui finalizando, estamos nessa praça. Filma aí, Felipe, a praça está bem arrumadinha aqui, nessa praça fica aqui na rua... Carlos Alberto, na Cidade Nova, do outro lado já vai para Fraga Maia, né? Conjunto João Paulo, do lado de cá, justamente o bairro Cidade Nova. A gente já está finalizando essa programação especial. Desde já que a gente agradece a todas as pessoas que participaram dessa programação especial. Nossa intenção aqui é divulgar os problemas para que as autoridades tomem providência, principalmente a Feira da Cidade Nova. Secretário de Agricultura, que é responsável pelas feiras livres, Silvone Araújo, ajeitar o banheiro, secretário, e ver a situação da feirinha da Cidade Nova, que está uma situação complicada. Então, muito obrigado também a todos os nossos patrocinadores, a toda a nossa equipe, a Naninho, a nosso amigo Monstro do Rádio, que é justamente Edson Lima. Um abraço para você, Edson Lima, gente boa. E um grande abraço a todos. Panorama nos Bairros agora no final do mês de outubro, a gente vai estar com a nossa programação especial Panorama nos Bairros, direto dos bairros Conceição e Mangabeira. Todo ano a gente realiza e esse ano estaremos lá no próximo mês de outubro, no final do mês, logo após as eleições. Valeu, Panorama nos Bairros, volta no mês de outubro. Um grande abraço a todos que nos acompanharam, um abração de coração do seu amigão. Tchau, gente, até o próximo sábado.
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Pois é, meus amigos, aí foi o nosso projeto Panorama nos Bairros. Hoje a gente ouviu aí várias matérias. Entre as matérias aqui, ouvimos aí o grande Cici Ribeiro, né, que falou aí sobre a questão do mato, também sobre o canteiro central entre a Avenida Transnordestina e a Passarela Conceição Lobo, a passarela que liga os dois bairros, Cidade Nova e Campo Limpo, e o canteiro central. Cici também falou aí que foi multada aí pela polícia, pela guarda, os guardas de trânsito, a SMT, mesmo ele sendo idoso aí de 75 anos. Só que é uma lei federal, segundo ele, a carteirinha estava em cima do painel, né? Porque Feira de Santana, todas as cidades têm que ter as vagas destinadas para os idosos. Valeu, Cici Ribeiro, ex-administrador do bairro Campo Limpo. É uma figura, viu? Cici Ribeiro. Também é a nossa reportagem. Conversamos também com Cici Ribeiro. Assim também a gente ouvimos também Júnior, que bateu um papo conosco, o grande Júnior. Gente boa da melhor qualidade, da Constrolar Aurélio Gomes, que é uma empresa especializada aí justamente vende madeiras há mais de 40 anos em Feira de Santana, como é seu Aurélio Gomes Limitada, Constrolar, em Feira de Santana, que fica na Transnordestina, no Parque P. Parque P, vizinho à Cidade Nova. 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Também fizemos uma matéria com a criançada na Praça do Povo, no bairro Parque P. Tá, matéria interessante. Essa Praça do Parque P, a Praça do Povo, porque tem a Cidade Nova, aí tem a Rua ACM. A Rua ACM faz limites, né, que divide os dois bairros, Cidade Nova e Parque P do outro lado. E essa Praça do Povo, Morena do Rádio, em muitas lembranças, senhora Rosimeire. Letícia, Vanessa e Eliane é frutos, né, dessa praça, dessa região da Praça do Povo. Pois é, rapaz, Praça do Povo. Tinha um palco, né, a praça. Dias antes ela estava cheio de mato, mas no dia que eu fiz a matéria, tinha roçado o mato, mas a praça está precisando de uma requalificação, né? Como o prefeito está requalificando as praças, já tem alguns bairros requalificando o centro da cidade, espero que o prefeito revitalize aí a Praça do Povo, no bairro Parque Pei, e a criançada aí bater um papo legal com a gente aí, né? A meninada. Muito bem, as meninas sempre aí animadas. 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Um abraço, Pardal. Pardal, que o nome dele era Bardal, mas um homem chamou ele de Pardal, não acertou falar Bardal. Bardal é um tipo de um lubrificante que é utilizado em motores que está com problema baixando óleo ou rajando, né? Grande Pardal. 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Valeu, e aí, a gente finalizou aí, agradecemos aqui, já agradecemos, eu volto aqui a agradecer também a todos os clientes que anunciaram nesse projeto Panorama nos Bairros, aqui da Rádio Educadora 88.5, o programa que deixa você bem atualizado e sabendo de tudo, de todas as informações, tá bom? Panorama nos Bairros, como eu falei, repito aqui, volta agora no mês de outubro, final, início de novembro, a gente vai ver a data, que é nos bairros Conceição e Mangabeira. Todo ano a gente realiza lá, é o único bairro que todo ano a gente repete aí o Panorama nos Bairros. Lembra, Morena do Rádio? Será que de um ano passado a gente fez? Será que esse ano ele mudou de novo? Será que
tem coisa nova lá no bairro, ou tá os mesmos problemas, ou aumentar os problemas. No mês de outubro a gente vai saber, né, senhora Rosemary? E eu gosto de estar no meio do povo, eu amo fazer esse trabalho nas comunidades, nos bairros. A gente conhece gente, gente nova, traz as experiências de moradores, né? Enriquecimento, o nosso conhecimento, né? Traz histórias interessantes, precisam as pessoas saber que as histórias, né? Tudo, afinal, para surgir para os bairros que é a potência hoje, teve o início de tudo, e aí essas entrevistas a gente relata aí justamente essa questão. É, eu gosto. E agora há pouco eu estava em Santo Estevão, aqui em Santo Estevão, estava com o colega radialista Jorge Bianchi, que também está com o projeto dele na rádio Coirmã, né? É o Bairro em Pauta, né? Ou seja, eu não ligo não, as pessoas podem fazer seu trabalho, né? E aí a gente comentando sobre a importância do rádio na comunidade, né? E hoje com as imagens, né? Hoje a gente fazia isso no rádio só. E hoje vai para o canal no YouTube, as redes sociais e o próprio rádio, né? Muito interessante esse projeto. Panorama nos bairros, tá certo, senhora Rosemary? Olina Santana, como todas as quintas-feiras, nesse horário, né, de uma hora, a gente bota a música na conversa, né? Então vamos aí a nossa música do dia. E logo em seguida, eu vou, a senhora corta aí e vai para o show do intervalo. E aí, na volta, a senhora me chama, que viu? E aí eu venho com as broncas, setor policial, e volto com o repórter Ney Silva. Que o repórter Ney Silva chega com informações. Inclusive, Ney Silva, Lina, ele está carregado de informações, viu? Ele me ligou, mandou uma mensagem ontem. Olha, essa matéria não pode ficar para segunda, porque o evento é hoje. Então a gente vai ouvir ele daqui a pouco. Graças a Deus que deu tempo para tudo, né? Ney Silva estava cheio de matéria, a gente descarregou. Como o programa é diário, aí não deu tempo hoje, passa amanhã, tem 4 dias para a gente descarregar tudo, né? É ruim como é o de feira, que é semanal, aí, meu irmão, Ney Silva não participa no programa de feira. Se participasse, não tinha como. É muitas matérias, mas aqui na Educadora, graças a Deus, a todos os dias. E graças a Deus, o programa é sempre recheado de informações. Estava até comentando com o Lina ontem, o programa é diário e o programa é sempre cheio, né? Porque, graças a Deus, a gente produz, e agora com a chegada de Ney Silva, produz mais ainda. Valeu! A música do dia no seu rádio, em seguida, ali na senhora entra aí, diz a hora e vai para o intervalo comercial. E da volta, a senhora me chama que eu venho acionando o repórter Ney Silva e as broncas setor policial. Combinado, senhora Rosemary?

0: Combinado, sim, Ivan Costa, 13 horas 28 minutos. Então agora é a vez da música do dia.
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1: Aí foi a música do dia, Raça Negra, cheia de manias. Eu sei que os fãs de Raça Negra, assim como minha amiga Lia do Carrapato, que tá ligadinha no Panorama, queria que ficasse um pouquinho mais. Mas a gente vai seguindo, é só um trechinho, né, para musicalizar o Panorama Geral. Toda quinta-feira a gente coloca música na conversa e traz a música do dia. E por falar em Lia lá no Carrapato, ela já mandou mensagem, Ivan Costa, que choveu muito forte lá. Ela disse que uma chuva boa. João Tratorista também mandou mensagem. Outros ouvintes aqui de Conceição do Jacuípe também dizendo que a chuva foi intensa por aqui. Vamos ouvindo mais um pouquinho de Raça Negra e vamos ao apoio cultural. A gente volta já já. Tem ainda hoje o projeto Eleições aqui no Panorama Geral, no oferecimento dos nossos patrocinadores.
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Estamos de volta agora às 13 horas e 46 minutos. Programa Panorama Geral na Educadora de Conceição do Jacuípe. Até às 14 horas e 30 minutos estaremos com o Panorama Geral, deixando você atualizado e sabendo de tudo. Voltando com você, Ivan Costa, mais uma vez aqui nesta segunda parte do programa Panorama Geral.

0: Valeu, valeu, senhora Rosimeire, a popular morena do rádio. Valeu, valeu, senhora Rosimeire. Um grande abraço para a senhora. Vamos lá, muita chuva na região, né? Os ouvintes falando aí a chuva. Santo Estevão não está chovendo tanto, mas está chovendo também, né? Em Feira de Santana também, muita chuva. Mas vamos lá, senhora Rosimeire, agora acionar aqui o repórter Ney Silva. Ele vai trazer essa matéria aqui, dentro do programa Panorama Geral. Encontro de feiras universitárias reúne produtores de vários segmentos. E quem tem os detalhes dessa informação é o Atento do Rádio, Ney Silva.
1: Iniciado nesta quarta-feira, dia 2, se encerra nesta quinta-feira, 3 de setembro, o primeiro encontro baiano de feiras universitárias e populares. A Bahia vai à feira, que reúne feirantes, produtores, universitários e a comunidade em rodas de diálogo, oficinas, atividades culturais e, principalmente, a Feira Livre. A professora do curso de Direito da UFES é uma das organizadoras do encontro. Flávia Pita explica que o objetivo do evento é juntar essas feiras que têm acontecido em várias universidades em projetos de extensão.
2: O objetivo é a gente juntar essas feiras que estão acontecendo em várias universidades, né? Que são, na verdade, projetos de extensão, que trazem as pessoas da vida real para dentro da universidade, de modo que a gente divida nossos problemas, nossas conquistas, a gente cria uma rede que articule as feiras e possa lutar juntos por políticas públicas, por crescimento dessas feiras, né? Nessas feiras, nas universidades, elas são espaços de pesquisa, de extensão, né, de contato dos estudantes com a realidade popular, com as lutas populares. Então, o objetivo é esse, né? Todo o evento vai acontecer aqui no meio da feira, para que o grande público do evento são os feirantes.
1: Qual é a programação prevista neste dia 2 e 3 de setembro? São dois dias de evento.
2: Hoje a gente tem a feira vai acontecer, faz parte do evento, né? Vem feirantes principalmente de Salvador, de Jequié, de Conquista, de Cruz, de Itaberaba, que são, né, os parceiros assim, mais diretos da organização. Hoje nós temos mesas, né, tem uma mesa de manhã para pensar a feira como espaço de transformação social. À tarde a gente vai discutir agroecologia e feira, associativismo e feira e, por último, políticas públicas, feira e como ser o grande dilema do captação de recursos pelas feiras, né? Amanhã de manhã nós temos oficinas, são 12 oficinas de vários temas, de turbante a caderneta agroecológica.
1: Nesta quinta-feira, dia 3, né?
2: Na quinta, dia 3, pela manhã. São oficinas que vão acontecer simultaneamente. E à tarde a gente vai ter um momento importante, que é a gente vai juntar as contribuições que vão ser colhidas durante a feira para tentar fazer uma discussão grande política, pensar e criar uma rede. Criar uma rede de feiras universitárias de agroecologia e populares.
1: A comerciante Osélia Santos, da cidade de Venceslau Guimarães, está participando desse encontro, vendendo os temperos Sabor da Alma. Ela disse que os produtos são vendidos a partir de R$ 6,00.
3: Eu trouxe temperos Sabor da Alma, tempero pronto, né, completo. Trouxe corante, trouxe açafrão, orégano. Eu trouxe tempero com açafrão, tempero com corante. Tem vários sabores aqui, maravilhosos, para você levar diretamente para a sua cozinha, temperar a sua comida, que vai ficar saborosa e maravilhosa. Venha conhecer, né, a barraca Sabor da Alma e prestigiar essa feira maravilhosa.
1: E quais são os preços desses potes aqui de temperos?
3: Temos tempero aqui de R$ 6,00, temos tempero aqui também de R$ 25,00 e de R$ 10,00.
1: São uns preços bem acessíveis, né?
3: Bem acessíveis.
1: E você já trabalha, Osélia Santos, confeccionando temperos há quantos anos?
3: Há 8 anos. Já faço tempero há 8 anos, né, nessa lida. E eu sou grata, né, por ter esse projeto, né, esse empreendimento. E é onde a gente faz com qualidade, com amor, para levar direto para o lado das pessoas, né?
1: E você vende lá na sua cidade, em Venceslau Guimarães, não é isso, na cidade?
3: Vendo sim, vendo na cidade de Venceslau Guimarães, circo vizinha também, vendo para fora também, vendo em quantidade, o cliente que pede, né? O cliente que manda e a gente...
1: Às vezes as pessoas também que têm mercadinhos, né? Querem comercializar, pedem em grande quantidade também, né?
3: Isso, a gente também trabalha também em vendas também nos mercados também e para fora também.
1: Sônia Cleide é da cidade de Vitória da Conquista. Ela vende balas gourmet de vários sabores, produzidas de forma artesanal. Pela primeira vez em Feira de Santana, a comerciante afirma que está com expectativas muito altas para as vendas nesse encontro.
4: Aí eu trouxe balas gourmet nos sabores de cacau, café, maracujá, churros e balas de gengibre com rapadura. Então venha para cá, estou aqui na UFES, essa faculdade maravilhosa aqui de Feira de Santana. Sou de Vitória da Conquista, então venha aproveitar esse momento. Tem degustação para vocês e não deixa de vir aqui conhecer nossos produtos.
1: Como é que é a confecção desses doces aqui? A senhora falou até que... A senhora informou até que tem doces gourmet. Como é que é a preparação desses doces lá em Vitória da Conquista?
4: As balas gourmet são produtos artesanais, de fabricação própria. E tem as balas de gengibre também, que é fabricação própria. E é muito boa para gripe, resfriado, garganta inflamada. Então vem aqui aproveitar esse momento que é único.
1: E a senhora trabalha com esse tipo de negócio há quanto tempo?
4: Desde 2019 que eu trabalho com esses produtos e viajo essas cidades todas aqui, próximo de Salvador, Vitória da Conquista, estou sempre presente.
1: E já esteve em Feira de Santana a primeira vez comercializando?
4: Primeira vez aqui em Feira de Santana e a expectativa é muito grande, é muito boa.
1: Daniela Aragão também é de Vitória da Conquista e trabalha no Horto Viveiros Florestal da Universidade Estadual do Sudoeste da Bahia, UESB. De acordo com ela, os valores arrecadados no evento são destinados aos animais que vivem no campus daquela universidade.
5: Bom, a importância está representando o viveiro da Universidade Estadual do Sudoeste da Bahia, onde são desenrolados vários projetos hoje, né, com incentivo de cultivo de plantas nativas do nosso bioma. E os valores angariados com essas mudas são destinados aos animais domésticos que estão no nosso campus. Então, esses animais, através desses recursos, recebem os cuidados éticos, castração, vacinação, alimentação diária de qualidade, cuidados veterinários. Então, a gente está representando esse trabalho aqui hoje de suma importância para nós.
1: Você destaca ser importante esse tipo de feira de agronegócio, como o que está acontecendo aqui no UFES, para difusão e divulgação, principalmente com relação a plantas. Muita gente não conhece, aqui também estou vendo, tem até plantas medicinais, né?
5: Com certeza, nós temos um corredor medicinal, hoje ele está na responsabilidade do nosso acadêmico, Vitor Martins, que é acadêmico de biologia, coordenador acadêmico também, e cultivador agroecológico. Então ele desenvolveu esse corredor medicinal com todas as suas nomenclaturas científicas, e a gente divulga bastante esse trabalho e incentiva o uso dessas ervas medicinais. Claro, com todos os requisitos, né, profissionais.
1: Nesta quarta-feira, primeiro dia desse encontro, no canteiro central da Universidade Estadual de Feira de Santana, tanto no período da manhã como no período da tarde, o movimento foi intenso. E os organizadores esperam que também, nesta quinta-feira, dia 3 de setembro, o movimento deve se repetir, com a comercialização de artesanato, comidas e outros produtos. Reportagem Ney Silva.

Valeu, atento do rádio, repórter Ney Silva. Valeu, valeu, meu querido. Parabéns aí, mais uma excelente matéria. Essa feira realizada ontem, né? Terminando hoje na Universidade Estadual de Feira de Santana, reunindo aí vários produtores e mostrando a força da UFES na cidade de Feira de Santana. Valeu, Ney! Na próxima segunda-feira, se Deus quiser lhe adquirir, você volta a participar, trazendo sempre matérias exclusivas para Cantinho do Pão e Casa da Ração. Bom sucesso em Conceição do Jacuípe. Nosso amigo Tapenha avisa que a partir daqui a pouco tem um pão quentinho da hora, né, Tapenha? Um abraço. Tapenha, ontem caprichou no seu pão, viu, morando do rádio? Quando falei que era para a senhora, o rapaz é para ali, né? Esse aqui era para mim, mas eu vou separar. Se é para ir para mim, vou mandar e dar ali na Santana. Grande Tapenha. Um abraço, Tapenha. Boa tarde. 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Um abraço, Joselito. Ô, Lina Santana, antes das músicas das broncas, setor policial, é mês de setembro, né? Dia 18 de setembro, é aniversário de Feira de Santana. A gente vai prestar homenagem a essa grande cidade, viu? A partir do dia 18, vamos estar com matérias especiais homenageando a Princesa do Sertão, a cidade que mais cresce no interior do Norte e Nordeste, a segunda cidade do nosso estado da Bahia. Feira de Santana, que é a primeira cidade do interior baiano. Pois é, rapaz. E a 33ª cidade do Brasil. Chegou a hora de celebrar a história e a força do futuro da nossa Princesa do Sertão. Dia 18 de setembro, Feira de Santana completa 193 anos. 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Volto já com as broncas do setor policial. Senhora Rosimeire, a popular Morena do Rádio.

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Vamos lá, meus amigos, agora com as broncas do setor policial aqui dentro do programa Panorama Geral. Vamos começar aqui. Após perseguição, atendimento hospitalar, homem morre em Conceição do Jacuípe. Um homem de 25 anos, identificado como Tailan dos Santos da Cruz, conhecido como TL, morreu na noite de ontem, quarta-feira, dia 2, no Hospital Municipal Antônio Carlos Magalhães, em Conceição do Jacuípe. Antes de ser levado à unidade de saúde, ele havia sido conduzido pela polícia após uma ocorrência registrada na localidade de Curitiba, por volta das 10 horas. Segundo informações preliminares obtidas, uma guarnição realizava patrulhamento de rotina quando avistou o Tailan. Tentou abordá-lo, ele teria fugido ao perceber a aproximação dos policiais, passando por muros e imóveis na região. Uma moradora relatou ter sido ameaçada pelo homem após ele despencar do telhado da casa dela. Após as buscas, o homem foi localizado em um terreno aberto. Conforme informações repassadas, ele estava bastante agitado, apresentava diversas escoriações pelo corpo, que teria ocorrido durante a fuga, demonstrativa sinais que levantaram a suspeita de um estivesse sob o efeito de entorpecentes. Essa condição, entanto, ele ainda foi confirmado por exame toxicológico e laudo policial. Ainda de acordo com informações preliminares, Tailan utilizava a tornozeleira eletrônica. Lacre de equipamento estava rompido. Após ser localizado, ele foi conduzido inicialmente à delegacia. Na chegada da unidade policial, Tailan teria apresentado complicações de saúde. Precisou ser encaminhado ao hospital ACM, onde permaneceu sob o atendimento e observação. Segundo informações apuradas, o quadro de Tailan apresentou novas complicações. Ele morreu na unidade hospitalar por volta das 19 horas e 30 minutos. A causa para novas complicações. Ele morreu na unidade hospitalar por volta das 19 horas e 30 minutos.

0: Um homem morreu após ser espancado durante madrugada da última de hoje, quinta-feira, na cidade de Feira de Santana. A vítima, identificada como Diego Vinícius Ferreira de Cerqueira, 34 anos, foi encontrado gravemente ferida, desacordada, nas proximidades das barracas da Avenida Transnordestina, no bairro Cidade Nova, perto do CSU. Segundo informações, a Polícia Militar foi acionada via SICOM por volta das 6 horas e 30 minutos. SAMU chegou a ser chamado por populares, mas a equipe da PM constatou o óbito ainda no local. O Departamento de Polícia Técnica realizou a remoção para o Departamento de Polícia Técnica. Segundo testemunha, afirmou o repórter Denivaldo Costa, o Primo Rico, as agressões fatais contra Diego foram praticadas por Everton, concílio de dois homens conhecidos como Neguinho e Galego. O jovem relatou ser natural de Salvador, está em situação de rua, ser usuário de drogas, que a vítima também fazia uso de mesma substância. Outra parafernália aí, senhora Rosimeire, a popular Morena do Rádio. Vamos lá, agosto fecha com 21 mortes violentas em Feira de Santana. O mês de agosto, em Feira de Santana, registrou 21 crimes violentos, letais, intencionais, CVLIs, sendo 20 homicídios, uma lesão corporal seguida de morte. O índice representa um leve crescimento de duas mortes em comparação com o mesmo período do ano passado, quando a cidade somou 19 ocorrências violentas. Vamos lá, aqui. 2025 foram 19, agora em 2026, 21 mortes, ou seja, houve um crescimento das mortes violentas em Feira de Santana, né? Na nossa querida Feira de Santana. Pois é, vamos lá continuar aqui. Corpo com marca de tiros encontrado na zona rural de Serra Preta. A Delegacia Territorial de Serra Preta investiga a morte de um homem, ainda sem identificação formal, cujo corpo foi localizado no dia 2, no povoado Soraia, zona rural do município. De acordo com as primeiras informações, a vítima apresentava marcas de perfurações provocadas por disparo de arma de fogo. O Departamento de Polícia Técnica foi acionado e guias para perícia para remoção do corpo. O cadáver foi encaminhado à sede do órgão para realização dos exames necrópsia, que deve auxiliar a identificação formal da vítima. Aí, portanto, foi as broncas do setor policial para o programa Panorama Geral de hoje.
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1: Programa Panorama Geral, você ligado e bem informado e sabendo de tudo. É muita pauta, né, senhora Rosimeira? Agora, para final, tem ainda a falar de as eleições 2026, atualizar aqui as informações e eu volto ainda para falar de futebol. É, falar agora de eleições e oferecimento dos nossos patrocinadores. Volto já com o projeto Eleições 2026.
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0: Vamos lá agora com o projeto Eleições aqui dentro do programa Panorama Geral. Candidatos ao governo da Bahia movimentam campanha nesta quinta-feira. Trazer aqui o governador e candidato à reeleição, Jerônimo Rodrigues. Pela manhã ele teve agenda em Salvador, mas ele terá compromisso em Feira de Santana às 17 horas. Está marcado para 17 horas. O petista participará de uma caminhada com o time de Lula na Bahia, pelas ruas do município, no bairro Feira 9, dando continuidade às atividades de campanha em Feira Jerônimo. Nesta quinta e sexta-feira, tem uma agenda mais próxima a Salvador. Mas no fim de semana, o governador percorre diversos municípios. Já Semi Neto teve uma agenda com compromissos políticos ao longo do dia. Pela manhã, o candidato participou de um encontro com lideranças políticas de diferentes municípios baianos, de uma reunião com coordenação de campanhas. Às 16 horas, ele fará uma carreata em Capim Grosso. Às 18 horas, participa de uma caminhada seguida de um comício em Quixabeira. Quixabeira fica vizinho a Capim Grosso, região, né? Por isso que ele tem uma agenda, aí já sobe para Quixabeira. Ronaldo Mansu, candidato ao governo da Bahia, pessoal teve compromisso fora da Bahia. Segundo a agenda, o candidato ele terá reunião em São Paulo. Teve reunião em São Paulo durante todo o dia, vai ter, né? Já Haroldo Félix participará às 17 horas da cerimônia de posse do reitor João Carlos Salles, da Universidade Federal da Bahia. Os outros candidatos não enviaram suas agendas. Nosso projeto Eleições.
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0: Olá, meus amigos. Agora falar aqui em relação às pesquisas, né? Vou começar aqui pelo governo do estado. A Seminete e Jerônimo Rodrigues aparecem tecnicamente empatados em nova pesquisa para o governo da Bahia. A corrida pelo governo da Bahia chega em setembro, marcada pelo equilíbrio entre os dois principais nomes. Pesquisa entre Atlas Estatel, à tarde, divulgada nesta quinta-feira. Jerônimo Rodrigues, praticamente lado a lado de intenções de voto com a Semineto. No levantamento, aponta a Semineto com 48,8% das preferências dos entrevistados, enquanto Jerônimo Rodrigues aparece com 47,5%. A diferença é de 1,3 pontos percentual. Está dentro da margem de 2 pontos que caracteriza empate técnico. E aqui, quando bota os votos válidos, a Semineto chega a 50 contra 48,7 de Jerônimo. Mesmo com a vantagem numérica, o ex-prefeito de Salvador, diferença continua dentro da margem de erro. Ou seja, analisando aqui essa pesquisa, gente, o que é que eu analiso aqui? A Semineto, ele está... mesmo com tem pouco mais de 60 prefeituras, está cometendo menos erros. O governador aqui tem que correr, viu? Porque mesmo com mais de 360 cidades, ele está atrás, né? E nunca um governador na reeleição partiu atrás. Jacques Wagner começou a reeleição em 2010, bem. Rui Costa, 2018, foi Zé Ronaldo, que foi o candidato, e ganhou, né, e com a folga. E Jerônimo Rodrigues está nessa questão aí, o desgaste dos mandatos dos petistas, e aí tem gerado esse desgaste. Mesmo com ele com mais de 360 prefeituras, né, as prefeituras chamadas as pequenas, né, e algumas médias. Jerônimo só tem prefeitura grande, só Camaçari. As outras prefeituras grandes, que são as 10 top, depois vem as outras 20, que é considerada intermediária, são 30 prefeituras ao total, entre as grandes e caminhando para média para grande, aí são 30. Depois vem as médias, né, e tem pequena também, né, a CM. Então são 60 prefeituras. Então cada um aí faça seu juiz de valor. É o nosso projeto Eleições.
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0: Costa. Vamos agora aqui falar em relação ao Senado. Rui Costa e Jacques Wagner aparecem frente na corrida, né? A disputa pelas duas vagas pela Bahia começa a ganhar contornos mais definidos, né? A pesquisa divulgada à tarde, Rui Costa lidera, né? Por exemplo, aqui, ó. Rui Costa tem 31,6 e Jacques Wagner 26,5. Já que a oposição, João Roma, é o terceiro, né? Com exatamente 20,4, ou seja, a diferença continua aí 6 pontos. Já Ângelo Coronel aparece com 17,7. Ou seja, consolidado aqui mesmo, a eleição mais fácil é para Rui Costa. Para Jacques Wagner, a eleição está arriscada. Se fosse hoje, ele se reelegeria. Mas como a campanha está praticamente... Aí, hoje é quanto? Hoje é 3, né? Falta um mês. Amanhã, eleição dia 4 de outubro, amanhã falta um mês para a campanha. E aí tem 30 dias de campanha aí, vamos ver como é que vai ficar esse cenário, né? Aí, começou a propaganda no rádio, faz 8 dias amanhã, né? Sexta-feira, tem muita coisa para acontecer. Nosso projeto Eleições.
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0: E agora vamos aqui falar em relação aos números da pesquisa para presidente no estado da Bahia. A disputa pela presidência da República apresenta um cenário amplamente favorável a Luiz Inácio Lula da Silva, né? Divulgada pelo jornal A Tarde, a pesquisa, Lula mostra que o petista, a pesquisa mostra que Lula tem 57,7% dos votos válidos. Já o senador Flávio Bolsonaro aparece com 25,7%. Aí agora quem apareceu bem aqui foi Augusto Cury, aparece com 7,9%, quase 8%. Aí vem aqui agora os outros, né, que praticamente aqui Caiado, o Caiado aparece com 5,7%, Renan Santos com 4,2% registrados, né? Pois é, Augusto Cury cresceu bastante. Agora a gente observa aqui que Lula na eleição de 2022, no segundo turno, ele bateu 72%. Nessa pesquisa aqui ele está batendo 55%, ou seja, teve uma queda aí, exatamente, resumindo aqui, Lula teve uma queda aí, rapaz, de exatamente mais de 12 pontos, né? Ou seja, 17 pontos, é muita coisa, viu? Se vou resumir aqui, 55, isso vai dar 15 pontos com mais 2, né, 17 pontos. É muita coisa na eleição, essa eleição. Por isso que Lula está vindo bastante à Bahia, viu? Porque ele tem que melhorar na Bahia. Porque nesse resultado aqui, Lula toma cacete nacionalmente. Porque quem deu a eleição a Lula em 2022 foi a Bahia. Lula ganhou com 4 milhões de votos. Lula ganhou na Bahia 4 milhões. Lula nacionalmente ficou com 2 milhões a mais. Ou seja, se Lula tivesse só 2 milhões na Bahia, ele perdia a eleição. E aí hoje ele não está batendo os 4 milhões à frente de Flávio. Flávio melhorou um pouco em relação ao pai dele. Flávio está dando 25%, o pai deu 23%, ou seja, aumentou 2 pontos. E Lula caiu. Por isso, a vinda de Lula pela sexta vez no estado da Bahia. Sabia disso, Aurora Rosemary? Se continuar esses números aqui, na Bahia, Lula perde a eleição no segundo turno, né? Aí por isso que ele está vindo constante à Bahia e tal, é esse detalhe aí. Porque se Lula não melhorar aqui na Bahia, continuar, a vaca vai para o brejo, para o barbudo. Aí foi o nosso projeto Eleições aqui do Panorama Geral. Na próxima segunda-feira a gente volta a falar de eleições aqui dentro do programa Panorama Geral, atualizando os bastidores e os nossos comentários. Ah, gente, às vezes nossos comentários desagradam um, desagrada outro, mas a verdade é para ser dita, né? Eu não vou aqui mentir, Lula vai se eleger, Flávio vai se eleger, para mim não vai, lógico, fora do microfone eu tenho minha preferência, mas aqui, para mim, quem ganhar é o povo que escolhe. Se o povo quer que Lula continue, problema de quem, se o povo quer Flávio, tem Augusto Cury aí agora melhorando, aqui eu não tenho lado, mas fora do microfone eu tenho. Aí você me encontrar fora, ô Ivan, o que, é que você acha? Aí eu falo minhas opiniões. E aqui no rádio a gente critica um, critica o outro, mas sempre parcial. Nosso projeto Eleições no Panorama Geral.
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Vamos lá agora falar de futebol aqui no seu rádio, Toque de Bola, para finalizar o programa Panorama Geral de hoje. Quartas de final do campeonato da Copa do Brasil. Jogo de ontem, o Vitória perdeu a classificação, perdeu a chance de ir para semifinal da Copa do Brasil. O Vitória perdeu a classificação porque perdeu de 2 a 0 para o Vasco. Vitória, Copa do Brasil, agora só o ano que vem. Hoje, para definir a outra vaga, aqui só vão jogar às 20 horas, Grêmio Internacional. Vamos falar aqui do Campeonato Brasileiro, a 26ª rodada. No próximo sábado, Red Bull e Bahia, às 4 da tarde. No sábado, às 18h30, São Paulo e Atlético de Minas. No sábado, às 21 horas, Fluminense e Vasco. No domingo, às 11 horas, Coritiba e Mirassol. Domingo, às 4 da tarde, Internacional e Santos. No mesmo horário, Cruzeiro e Atlético, Remo e Flamengo. 18h30, no próximo domingo, Botafogo e Palmeiras. E teremos ainda, no domingo, às 19 horas e 30 minutos, Corinthians e Chapecoense. E o Vitória joga na próxima segunda-feira, às 20 horas, diante do Grêmio, no estádio Manuel Barradas, o Barradão. Professora Rosimeire, para a gente finalizar o programa Panorama Geral de hoje, vamos agora encerrar. Quem está completando idade nova hoje é o cantor Gustavo Lima. Sabia? Gustavo Lima, hoje, dia 3 de setembro, ele completa 37 anos. É novo, né? O cantor Gustavo Lima. E a gente vai homenagear ele com Balada, um dos seus maiores sucessos, um dos primeiros sucessos da sua carreira. Aumente o volume do seu rádio.

0: Pois é, com essa música bonita eu vou botando o ponto final no programa Panorama Geral de hoje. Pretendo voltar, se Deus quiser, lhe adquirir na próxima segunda-feira, a partir das 12h25, a gente entra no ar, né, senhora Rosimeire? Forte abraço para a senhora, obrigado aí pela parceria sempre, senhora Rosimeire. Gente boa, da melhor qualidade, bom final de semana para a senhora. Eu vou tirando meu time de campo, que agora chega no seu rádio, ela.
1: Lina Santana.
0: E o programa Tarde Alegre, e lembre-se, gente...
2: E aí, Ivan Costa?
0: Nunca pise em seu semelhante, mesmo que ele seja uma pedra em seu caminho. Simplesmente entregue a Deus, porque Deus saberá fazer dele exatamente o que ele merece. Boa tarde a todos e até segunda. Um abração de coração do seu amigão. Tchau, gente!

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2: 2h45.
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2: Gente, agora 2h50, chegando o nosso Tarde Alegre na Educadora. Hoje, quinta-feira.
3: Hoje é sexta-feira. Hoje é quinta,
2: Eu falei, hoje é quinta-feira, o calendário marca 3 de setembro de 2026. Estamos vivendo hoje os 246 dias dos 365 do calendário 2026.
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2: Está na sua fase cheia, finalzinho da fase cheia, a estação, estamos no inverno. Hoje é o dia do guarda civil, parabéns. Hoje também é o dia do biólogo, parabéns para você, para estes profissionais. Fatos históricos e jornalísticos que marcaram esta data. Aniversário de fundação da Quarta Internacional. A Quarta Internacional foi uma organização fundada em 1938. Também nesta data terminou o cerco à escola de Beslan, com pelo menos 334 mortos. A crise de reféns da escola de Beslan, conhecida também como cerco à escola de Beslan ou massacre de Beslan, que teve início quando terroristas armados fizeram reféns mais de 1.200 adultos e crianças no dia 1º de setembro de 2024 e terminou no dia 3 de setembro. Famosos que nasceram nesta data, o apresentador Luciano Huck.
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2: São Gregório Magno, celebrado no calendário dos santos, considerado o último dos papas do antigo Império Romano e o primeiro papa e o primeiro dos papas medievais.
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2: Chegou a hora de homenagear os aniversariantes do dia. Você que completa a idade nova hoje neste dia 3 de setembro. É para você agora os parabéns, as nossas homenagens a você, aniversariante de hoje. Os parabéns com o Brazilian Boys.

0: Deus que não falha.
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0: Em diversos momentos do povo de Deus, no passado e no presente, vemos claramente que Deus não falha. O nosso Deus não falha. Ele aparece com ações fora do comum na hora que menos esperamos. Foi assim na vida de Abraão, Moisés, Gideão. Foi assim com o apóstolo Pedro, João, Paulo. É assim conosco no dia de hoje. É assim conosco nos dias de hoje. Podemos confiar e esperar sua ação ao nosso favor. Será sempre assim, hoje, amanhã e sempre. Ele não falha e nem falhará. Deus não falha. Louvado seja o seu grandioso nome, o nome de Deus, um Deus que não falha.
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2: 3 e 1.

0: aí as nossas canções, da nossa mensagem de otimismo e também do nosso momento de reflexão. Ouvimos Este Lá Deus no Controle e Tony Alisson, Poderoso Deus. Agora vamos rapidinho ao apoio cultural, a gente volta já com as canções do baú.
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3: 3 e 5.
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9: 6:14.
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0: Agora são 3 horas e 39 minutos. Estivemos aí fora do ar por conta de uma queda de energia elétrica. Agora foi restabelecida, a gente volta aqui com o nosso Tarde Alegre na Educadora. Ouvimos aí a canção do Guilherme Arantes. Foi o pedido do meu amigo Valdomiro do Picado, que pediu esta canção do Guilherme Arantes. Minha amiga Aurelina agradecendo a canção do Paulo Ricardo.
1: Boa tarde, não é pra você, meu amigo, uma ótima quinta-feira, você e sua família, Quintô, cuida e Quintô, tô aí na escuta, manda um alô pra Ângela, pra Três Repente Tabuleiro, Vadim da Gameleira, Meire na Rudandu, Dadá na Rudandu, Joel, mas Elisete no Picadinho, manda um alô pra esse pessoal, meu amigo, toca pra nós, é qualquer um, é de Guilherme Arantes, tá aí na escuta.
2: Boa tarde, Lina Santana, que Deus abençoe a nossa tarde de quinta-feira, Lina. Lina, manda uma boa tarde para a minha família em Muritiba, para todos os seus ouvintes, Margot do Rio Seco, Valdomiro do Picado, Lia do Carrapato, para todos. Ô, Lina, se você puder, toque para mim uma música de Paulo Ricardo. Amei a mensagem, viu, Lina? Um abraço, beijo.
0: Grande abraço, minha amiga Aurelina.
3: Boa tarde, Lina Santana. Cheguei, viu? Eita, Lina. Hoje tem bolo, viu? Yasmin, minha neta, 12 anos. Minha primeira neta, Lina. Faz aniversário hoje. Vamos cantar parabéns para Yasmin? Toca de lá que a gente canta de cá.

0: Parabéns pra você, Yasmin, aniversariando hoje. Deus abençoe, muita saúde, muita paz. Os parabéns, um abração aí da vovó Margot do Rio Seco.
1: Parabéns, parabéns, parabéns pra você.
0: Ouvimos também, antes da energia faltar energia, ouvimos Lua e Flor com Oswaldo Montenegro, pedido da minha amiga Branca, quem gosta muito desta canção também é minha amiga, Gê Costureira. Maria Luísa do Parque Ouro Verde pediu Leandro e Leonardo, não deu pra ouvir, só fez começar, não foi minha amiga Maria Luísa? Leandro e Leonardo estava cantando Temporal de Amor. Revelação, acabamos de ouvir agora, pedido do meu amigo Carlos, da Estrada da Volta.
2: Boa tarde, Lina, cheguei, viu? Lina, manda para os seus amigos aí que estão no programa, que costureira já, Margot do Rio Seco, Baulina, Pajé, João Tatuíça, e todos que estão escutando o programa, eu fico sem você. Lina, manda um alô para minhas amigas lá no comissário, na Emília e a família dela. E a Maria, que é a vizinha dela. Encontrei com ela na rua hoje, tá cobrando um alô. Um alô pra ela. Diz que escuta seu programa todos os dias, Lina. Passar uma música aí pra ela, Dona Maria. E todos que estiverem escutando o programa lá no comissário. Depois de Coração e Maria. Passa uma música aí, pode ser. A música vai pra sua conta. Hoje eu vou ficar pra sua conta, você passar. Agradecer a todos, não esquecendo de vocês. Deus te abençoe, né? Deus te dê uma boa tarde.
0: Deus te abençoe também, Lia. Uma boa tarde pra você. Um abraço, um cheiro pra todo mundo aí no Carrapato. Daqui a pouquinho a gente toca uma pra minha amiga Lia. Eu falei que a gente ouviu Revelação, não, a gente ouviu, acabou de ouvir, foi Guilherme Arantes, o mistério, o pedido do meu amigo Valdomiro do Picado. Estou olhando aqui na programação, não, Leandro Leonardo tocou na íntegra, não foi, gente? E aí interrompeu com Raimundo Fagner. Confere. 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
7: 6h47.
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5: 3:56.
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0: Boa tarde, Lina Santana. Como é que está a senhora, sua família? Aqui, graças a Deus, está todo mundo bem. Gostaria de lhe pedir a música de Zezé Di Camargo e Luciano, Dou a Vida por um Beijo. Se der tempo a senhora passar, passa essa música aí para mim, que eu cheguei da roça agora, mas vim correndo para assistir Fome C. Ofereço para a senhora, Brolina do Beiju, Conceição do Oitizeiro, e essa Mari do Rio Seco, seu João, eu e Antônio de Coló. Tô aqui, já cheguei. E gostaria de lhe pedir no samba de roda, A Formiga Me Mordeu. Ai, meu Deus. Porque ontem a senhora esqueceu de eu.
1: Lá de Cana Brava, minha amiga Nininha, eu não esqueci não, minha amiga Nininha. No finalzinho do programa eu falei, minha amiga Nininha, a sua música, o seu forró, a gente vai tocar na programação agora. Foi a primeira, depois que a gente finalizou o programa, que entra a programação das 17 horas, foi a primeira que eu toquei a Gabiraba, viu? Fechando o nosso baú de canções. Ouvimos aí para minha amiga Lia do Carrapato, para minha amiga Conceição do Oitizeiro, Amado Batista, Fagulhas de Amor, Zezé Di Camargo e Luciano cantou para minha amiga Nininha. E a canção aí do José Augusto, para todos os fãs do José Augusto, Doce Engano. Até minha amiga Ivanildes Rodrigues, gente, por onde anda minha amiga? Conceição do Oitizeiro!
2: Boa tarde, minha querida Alina Santana. Não tô aqui com o rádio ligado ouvindo a educadora porque tá tendo manutenção elétrica aqui, aí tá sem energia aqui em casa. Excelente tarde de quinta-feira, tudo de bom para todos nós, para você e toda sua família, para Brau e os ouvintes da Educadora FM, minha querida. Toca aí para mim, linda música daquela arrumada de Amadão, que eu tô aqui, ó, ligadinha, ligadinha, no Tarde Alegre, ó. Não tô ligado, ó, mas não posso esquecer de mandar o meu alô de Amadão. Uma excelente tarde, minha querida. Um abraço, tchau, tchau, linda.
1: Música.

0: abraço, minha amiga Conceição do Oitizeiro. Ela não tá ligada, mas tá ligada, viu?
1: Nina, só foi o tempo da música parar de tocar pra faltar energia aqui em casa. Não sei se faltou aí. Ainda bem que deu tempo eu ouvir a música de Paulo Ricardo. Beijo, Lina.
0: Faltou sim, minha amiga Aurelina. Faltou, aí parou tudo, desligou tudo. Depois que restabeleceu.
2: Boa tarde, Lina Santana. Refaça o pedido dessa moça aí. Valeu.
0: Um abraço, meu amigo Bida Poronga, ligadinho também nas canções do baú, viu? Daqui a pouquinho a gente vai para nossa roda de samba, logo depois do apoio cultural, nossa roda de samba aqui no Tarde Alegre da Educadora, oferecimento todo especial, oferecimento da Climec. 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
0: Voltamos já, depois do apoio cultural, já com a nossa roda de samba.
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5: 4:15.
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27: 4:24.
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5: 4:44.
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7: Alô, essa menina é que é mesmo Lina Santana. Isso é o nome da moça. Aprumade que toca aí aquela piega pra eu me acabar aqui em casa. 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

0: nossa roda de samba por hoje, minha gente. Pois é, terminou eu aqui, ó, só. Só trabalhando aqui nos bastidores, na interna. Tava na externa, não. Tava aqui, ó, só trabalhando aqui, concentrada. E aí quase que nem vi chegar ao final da roda de samba. Eita! Mas tá na hora de finalizar o programa. Nosso amigo Adeildo Apolônio hoje não vai poder apresentar o programa, né? Não vai conseguir, né? Ele está um pouco distante, não vai conseguir chegar aqui a tempo. Mas a gente vai deixar aquela programação especial para você. Fique ligado, não desligue o rádio não, viu? Minha amiga Nininha ontem não ouviu a música dela que eu deixei aqui na programação. A música da minha amiga Nininha lá de Canabrava, o forrozinho aí da Gabiraba. Mas fique ligadinho, programação maravilhosa. E depois da Voz do Brasil, às 19 horas tem a Voz do Brasil. Logo depois continua aí o musical na Educadora até o amanhecer. Fique ligadinho aí, sintonizado, viu?
1: Eu vou seguir.
0: Eu vou seguindo agradecendo ao nosso bom e maravilhoso Deus por mais uma tarde alegre.
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0: Agradecer a você o carinho da sua audiência, a companhia, a amizade. Peço desculpas aí, porque a energia, né? Mais uma vez aí, tornou falhar de novo. Teve queda de energia aqui na cidade, na região. Acho que foi na cidade toda. Algumas pessoas me falaram que também faltou energia.
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0: E restabelecemos aí, vamos torcer, né? Que ela se segure aí pra poder a gente seguir com a nossa programação aqui na Educadora. Amanhã tem, logo depois do horário eleitoral gratuito, tem o programa Tô Com Ela com nossa amiga Amanda Guini. E logo depois do Tô Com Ela, a gente vem chegando com o nosso Tarde Alegre, sexta-feira. Você já sabe que é alegria dobrada, é pra gente dançar, é discoteca, é lambada, é a rocha, é roda de samba e muito mais. É só alegria, alegria dobrada, já entrando no clima do final de semana. Amanhã, sexta-feira, nosso Tarde Alegre aqui na Educadora.
1: Obrigado, Senhor.
0: Deus abençoe você e a sua família com uma noite de paz, tranquilidade, bom sono e belos sonhos. Depois dessa chuvinha boa, maravilhosa que deu aqui em Conceição do Jacuípe na região, a temperatura ficou mais friazinha.

0: Olha, gente, em qualquer situação que você viver, escolha fazer o bem, porque fazer o bem sempre vale a pena. Só quem luta pelo bem é invencível. Fique ligado, viu? Não caia nem golpe. Se você receber uma mensagem de alguém, mesmo que seja próximo da sua família, pedindo para você fazer um Pix, para você dar o seu número, entre em contato primeiro para confirmar. Cuidado, viu?
1: Obrigado, Senhor, pelas estrelas.
0: Grande beijo no seu coração, ótima noite, fiquem com Deus e até amanhã, se Deus quiser.
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5: 5 e 7.

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1: 5:37.
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2: 6 horas.

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6: 6 e 6.

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1: 6:26. Luz Amarela, a banda das vaquejadas.
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1: 6:32.
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1: 6:33.

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0: 7 horas.
2: De todo o Brasil. É hora de noticiar os fatos que ajudam a construir um novo país. Direto dos estúdios da Empresa Brasil de Comunicação, em Brasília, vem aí a Voz do Brasil.
3: Em Brasília, 19 horas.
2: Está no ar a Voz do Brasil. As notícias do governo federal que movimentaram o país no dia de hoje.
4: Olá, boa noite.
3: Boa noite para você que nos acompanha em todo o país.
4: Quinta-feira, 3 de setembro de 2026.
3: Vamos aos destaques do dia.
4: Saúde das mulheres tem novas regras.
3: Sancionada a lei que assegura o direito de realizar avaliação médica completa pelo menos uma vez ao ano no SUS. Márcia Fernandes.
5: O objetivo é reforçar a prevenção e ajudar a identificar doenças e outros problemas de saúde o mais cedo possível.
4: Mais segurança no Pix.
3: Contestação de golpes fica mais fácil para o usuário. Nazi Brum.
6: O sistema vai facilitar a identificação do tipo de golpe e a vítima terá um campo disponível para descrever como ocorreu a situação.
4: Está chegando o fim do prazo para escolher os livros didáticos que vão ser usados a partir do ano que vem.
3: Escolas públicas têm até 8 de setembro para definir as obras. Gabriela Noronha.
7: Os livros didáticos serão utilizados nos próximos 4 anos, por estudantes e professores do 1º ao 5º ano do ensino fundamental.
4: Hoje, na apresentação da Voz do Brasil, eu, Mariana Jungmann e Luciano Seixas.
3: E acompanhe a gente ao vivo, acesse radiogov.ebc.com.br ou o canal Gov na sua TV aberta.
4: A saúde das mulheres ganha novas regras no SUS.
3: Uma lei publicada nesta quinta-feira garante o direito a uma avaliação médica completa, pelo menos uma vez por ano, com exames de rotina e ações de prevenção.
5: As mulheres vão ter direito a uma avaliação médica completa pelo SUS, pelo menos uma vez por ano. A medida está prevista em uma lei publicada nesta quinta-feira no Diário Oficial da União. O objetivo é reforçar a prevenção e ajudar a identificar doenças e outros problemas de saúde o mais cedo possível. A avaliação deve incluir exames de rotina e de triagem, definidos de acordo com a idade e as principais doenças que atingem a população feminina. O atendimento também vai levar em conta fatores como condição de saúde, situação socioeconômica e local de residência. A nova lei prevê ainda campanhas para incentivar os cuidados com a saúde das mulheres. Entre as ações estão orientações sobre alimentação, atividade física, saúde mental e vacinação, além da realização de exames preventivos. As novas regras entram em vigor 180 dias depois da publicação da lei. Márcia Fernandes, para a Voz do Brasil.
4: Foi apresentada hoje a Central de Comando das UTIs Inteligentes do SUS, que monitora

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1: 8h38.
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7: 8h43.